0: Muito bem, estamos de volta. Hoje é sábado, Pastor Tiago, começamos um novo mês, 1 de agosto. E para muitas pessoas que, nesses 7 primeiros meses, tiveram 7 meses para esquecer de dor, de sofrimento, 7 meses que as pessoas querem esquecer, ou quem sabe até mesmo apagar da sua mente. Mas começamos um novo mês, Pastor Tiago, uma nova oportunidade para que essa pessoa venha encontrar a verdadeira felicidade.
1: É, mais um mês, e muitas pessoas não contam com o mês de agosto, porque é considerado o mês do desgosto, o mês de azar. Inclusive, muitas culturas evitam casamento no mês de agosto, porque creem que dá azar. Então, é um mês considerado, assim, marcado por muitas tragédias, acidentes, porque as pessoas tiram férias no mês de agosto, então há muito acidente de carro, muita tragédia. Mas nós cremos que, para nós que somos de Deus, somos da fé, o mês do gosto será o mês de agosto.
0: E pode estar certo disso, meu amigo, minha amiga. Deus, ele faz chegar até si esta programação, porque tem para si uma nova vida e, principalmente, uma nova oportunidade de vida. 218-368-0008. Prepare uma garrafa com água e procure nesse domingo uma Universal próximo de si, você vai ser ajudado, tá bem? Acompanhe com atenção o depoimento da senhora Magda. Era uma jovem triste, insegura, e pensava que ninguém gostava dela. E aos 12 anos, ela já pensava em tirar a própria vida.
2: Nós temos a senhora Magda também, que vai falar conosco. Como vai? Tudo bem?
3: Tudo bem.
2: Fala um pouquinho aí da sua história. Como era a sua vida?
3: Eu era uma jovem muito perdida, não é? Eu preocupava-me muito com o que os outros pensavam. Preocupava-me muito se as pessoas gostavam de mim ou não, porque eu, na escola, quando era adolescente, eu era muito desprezada, muito ignorada pelos meus colegas, e comecei a sentir ali uma falta de afeto, não é, por parte de outras pessoas, e comecei a generalizar isso, a levar para casa, a levar para a escola. Em todos os sítios que eu passava, eu achava que ninguém gostava de mim. Isso começou a criar em mim muita insegurança. Comecei a ter muito baixa autoestima, tanto que aos 12 anos de idade eu já pensava em tirar a minha própria vida. Eu passava por uma ponte para ir para a escola e eu pensava em atirar-me dessa ponte. Outra situação foi que eu estava na cozinha de casa e eu fui à gaveta dos talheres, não é, buscar talheres, e eu vi lá uma faca. E naquele momento o que me ocorreu foi: eu vou-me matar, eu vou-me espetar com esta faca, vou tirar a minha própria vida, porque ninguém quer saber de mim, ninguém gosta de mim, e eu não sirvo para nada, não é? Eu alimentava aqueles pensamentos. E foi assim que eu cheguei, foi nesse estado, completamente desacreditada de mim mesma.
2: Havia uma tristeza na sua alma, era uma, essa vontade de morrer vinha exatamente dessa sua frustração. Era uma pessoa depressiva, não é? Achava que ninguém lhe amava, que não fazia falta para ninguém. Sim. E aí, aqueles pensamentos que vinham à sua cabeça, de que não servia para ninguém, então vinham aqueles pensamentos: olha, tira a sua vida. E isso era constante?
3: Sim, recorria muito, mas eu não, tentava não dar ouvidos a esses pensamentos, não é? De que tinha que tirar a minha própria vida. Então eu comecei a entrar noutra fase. Comecei a tentar preencher aquele vazio que eu tinha, arranjando relacionamentos com outras pessoas. Só que todos os relacionamentos que eu tive foram saindo frustrados. Eu cada vez me frustrava mais, me trancava mais no quarto, cada vez queria ficar mais sozinha, porque tudo o que eu tentava ter de relacionamento com alguém dava errado.
2: Em relação aos seus pais, a sua família conhecia essa sua vontade de morrer? Você desabafava, conversava com alguém?
3: Não, eu fechava-me muito. Eu fingia que não se passava nada, não falava com ninguém, até por vergonha, não é? E depois, como os meus pais já conheciam a fé, conheciam a igreja, mais vergonha eu tinha.
2: Você disse que os seus pais estavam na fé. Quer dizer, seus pais estavam na Universal, eles lutavam por si, eles faziam propósito de oração da família em seu favor?
3: Sim, eles já estavam na fé, lutavam, oravam por mim.
2: E houve o resultado das orações dos seus pais?
3: Então, assim, um dia, né, eu, quando tive um relacionamento que realmente eu dei um cheiro a toda aquela situação, cansei-me de viver assim, não é? Naquela humilhação, a sentir-me completamente desvalorizada, e eu decidi me revoltar contra aquilo. Eu já tinha também conhecimento da palavra de Deus, e eu então fui até à igreja numa sexta-feira e comecei a revoltar-me contra todos aqueles traumas, contra todos aqueles sentimentos que eu carregava, aquela baixa autoestima, aquela insegurança, todas as rejeições. E decidi ali começar a ter novos passos, começar a dar uma nova caminhada na fé. E isso ajudou-me muito, não é? Então vejo que hoje sim, que as orações deles, que tiveram bons resultados, tanto que hoje é tudo diferente.
2: Como está a sua vida? Porque aí você passou a participar das reuniões também de libertação, depois creio que passou a participar outros dias, como aos domingos, por exemplo, nas orações da família. Como está a sua vida hoje?
3: Então, hoje eu sou feliz, sou casada, não é? Sou abençoada no meu casamento, hoje nós servimos os dois a Deus. Hoje, comigo mesma, eu estou bem, tenho segurança, tenho paz, tenho a minha liberdade interior, não me preocupo mais com o que os outros pensam, com o que os outros acham de mim, mas preocupo-me com aquilo que Deus pensa. E acima de tudo, hoje, eu tenho o Espírito Santo, que é o bem mais precioso que a gente pode ter. É o único que dentro de nós sara todas as feridas e faz com que realmente cada um de nós enxergue o seu valor, não é? A importância que eu tenho, eu vi através do Espírito Santo. E o Espírito Santo, ele foi mudar tudo. A minha maneira de ver as coisas, a minha maneira de estar, tudo isso ele foi mudando. E dentro de mim, o que veio para dentro de mim, não é? Refletiu-se para fora. E já não existe mais insegurança, já não existe mais medo, já não existe mais frustração, não existe mais vazio, não é? Porque o Espírito Santo, ele ocupou tudo isso, tirou o que tinha de tirar, não é? Preencheu o vazio que existia em mim.
2: Deus fez uma mudança completa na sua vida, então, né?
3: Sim, radical.
2: Radical.
3: Hoje é tudo diferente.
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6: Esse é o estado que eu estava. 27 anos na cocaína, no crack, e 4 anos vivendo na Cracolândia. Olhando para esta foto, eu me deparo com uma situação que nem sempre foi assim. Eu venho de uma família de 200 anos e tive uma estrutura, tive uma educação. Comecei a trabalhar, fui trabalhar na segunda maior agência de publicidade do mundo. e comecei a ganhar dinheiro até começar a fazer quadros. Quadros, espelhos, molduras, pus representantes pelo Brasil todo e isso explodiu. Comecei a montar as fábricas, cheguei a ter uma fábrica com 23 funcionários, máquinas italianas, brevetes. E o que que acontece? E o dinheiro começou a entrar. E com isso, eu deixei de me cuidar. Então era bebida, droga, mulheres. Quando começou a decadência, começou a perder dinheiro, que eu comecei a ficar endividado com os bancos e que eu comecei já a vender os bens, né? Além do vício, começou a preocupação. Eu não queria perder aquela aparência que eu tinha. Eu não queria, eu queria manter aquela aparência, que eu queria que as pessoas continuassem me vendo como o poderoso. Eu dizia para as pessoas assim, você não precisa falar com Deus não, fala comigo mesmo que eu resolvo. Então eu era prepotente, eu era arrogante, até que eu fui parar no candomblé e da Umbanda. Por um determinado tempo, as coisas melhoraram. Mas aí começou realmente a verdadeira desgraça na minha vida. Essa desgraça, ela começou porque o dinheiro já não tinha, eu queria usar a droga. Então, praticamente foi-se tudo ao ponto de eu ir parar na rua. Então, eu saí do metro quadrado mais caro da Zona Norte para o papelão no Jardim Peri. Bom, a coisa já estava bagunçada, já estava tudo zoado, só faltava uma coisa, eu ir parar na Cracolândia. Aí sim, cheguei na Cracolândia meio tímido, porque ali é uma situação sobrenatural, é surreal aquela situação, é muito lixo, muita prostituição. A pessoa chega numa semana, por exemplo, com 70 quilos, em 7 dias... Há 10 dias ela perdeu aproximadamente 10 quilos, até ficar o osso. Começava de manhã cedinho, acordava cedinho e conseguia fazer o crack. Mas quando ele terminava, que acabou de ser, não tinha mais a bebida, não tinha o crack, não tinha a cocaína, aí vinham as recordações. E aí, que eu tinha um filho, que eu tive uma esposa, que eu tinha uma casa, que eu tinha amor, que eu tinha carinho, eu tinha atenção e que eu troquei tudo aquilo pelas drogas. Uma certa noite eu estava dormindo, uma pessoa veio urinar em cima de mim e disse, você é um lixo. Então acontecem essas coisas. A gente dorme com o receio de tomar uma madeirada na cabeça, de ser incendiado, naquelas condições, sem dente, todo sujo, sem roupa, né? Doente. Então eu queria morrer. Eu queria morrer. Falei, eu preciso fazer alguma coisa. Eu saí e vim pro lado do braço. E eu vim para esse lado aqui, daquele jeito, né? Sempre com um saco preto na mão, pegando latinha. E eu me deparei com o Templo de Salomão. Aqui. Aqui parei de frente e falei, nossa, que lugar bacana, que lugar bonito. Será que eu posso entrar nesse lugar? Será que tem como entrar nesse lugar? Aí as pessoas que estavam ali na frente me convidaram, né? Falei, mas posso entrar desse jeito, né? Porque eu não tenho roupa, né? Todo sujo. Não, só pode entrar assim. Aí procurei não sentar perto de ninguém, porque eu tinha vergonha do meu estado. Você imagina, sem dente, sujo, né? Um aspecto de ladrão, de bandido mesmo. Então, e eu entrei e eu deparei com a Arca da Aliança. E deparei com tudo aquilo que é o templo lá de Salomão. Eu disse, Senhor. Então aí eu me ajoelhei e eu disse, Senhor, me ajuda. Eu quero morrer. Eu queria morrer sem o crack, sem a droga. Eu queria morrer. Mas ele é vida, ele é amor. Em vez de esse sentimento, dessa tristeza continuar, eu senti uma força dentro de mim. Alguma coisa mudava ali naquele momento, diante do altar. E aí começou a vir uma revolta. Porque aquilo não era eu. Eu tinha uma estrutura. Por que eu me tornei aquilo? Eu comecei a me revoltar. Então, eu fui, né? E veio a ideia de eu ir procurar ajuda num albergue. né, para ter uma moradia, para poder ter um banho, arrumar uma roupa, porque eu queria retornar, mas não daquele jeito, com aquele saco plástico. Alguma coisa já estava mudando. Houve uma reunião com o Bispo Macedo e ele disse: quem aqui não tem Bíblia e que não tenha condições de comprar? Aí, vem aqui na frente. Aí eu fui um dos primeiros a chegar na frente do altar. Levantou o empresário e ele doou 100 Bíblias. Falei: puxa vida, né? Que bacana. Ele teve dinheiro e comprou Bíblias. Eu tinha dinheiro, ia me prostituir, comprar uma droga, bebida. Um dia eu vou comprar 10 vezes mais do que ele comprou aqui. E doou. E eu peguei a minha Bíblia. E aquela alegria de não só de ter a Bíblia, mas querer já começar a folhear. E eu comi aquela Bíblia. Eu li ela inteira. Ao passo que a palavra ia entrando, né? Aqueles desejos ruins, aquelas coisas foram saindo. Então eu já tinha largado a droga, já tinha largado a bebida, a prostituição, os maus hábitos. Já estava aprendendo da palavra, mas faltava o Espírito Santo. Eu queria ele. E naquela época veio a Fogueira Santa. Eu vendo aqueles testemunhos, tudo no telão, tudo, e eu disse: é agora. Eu preciso do Espírito Santo na minha vida. Eu preciso. Eu tinha que fazer alguma coisa, porque eu dava o meu tudo na rua para as drogas, para a bebida, para a prostituição, para as coisas. Eu tinha que fazer alguma coisa que chamasse a atenção do Senhor. Aí chegou um grande momento, o momento do altar, da entrega total, de finalizar tudo aquilo que eu tinha colocado para o Senhor. Faltava o Espírito Santo. E aí segui em direção às escadas, e quando eu pus o meu pé, que eu subi o primeiro degrau, e quando passei debaixo da Arca da Aliança, que foi o primeiro impacto que eu tive quando eu entrei no templo, a minha primeira visão, eu disse: Senhor, se for, meu Pai, para fazer tudo, todas essas coisas aqui, hoje eu não saí daqui com o Espírito Santo de Deus, Pai, então isso aqui não vai valer nada, todo esse sacrifício não vai valer nada. E veio aquela alegria, aquela certeza de que eu estava sendo abençoado naquele momento com o Espírito Santo de Deus. Que aquele velho homem já tinha morrido nas águas, mas agora ali eu tinha instrução. Eu tinha alguém que estava comigo o tempo todo. Assim como eu me revoltei para poder ter o Espírito Santo de Deus, eu também me revoltei para poder mudar aquela situação. O que aconteceu? Eu saí do albergue, consegui alugar, já tinha um emprego, comecei a me alimentar melhor, reconquistei o amor do meu filho, reconquistei a confiança daqueles que me magoavam, que me diziam. Hoje eles me veem como um exemplo. Hoje faço parte do grupo de evangelização. Naquele mesmo lugar, né, naquele albergue, hoje eu vou evangelizar naquele lugar, né, para aquelas pessoas que ali estão sofridas, que estão sem esperança, de morador de rua, né? Passei a ser vendedor de balinha. Hoje eu trabalho na Faculdade Federal e estou aqui podendo. Olha o tamanho do milagre, olha o que o Espírito Santo de Deus fez. Ele tirou um mendigo, um morador de rua totalmente destruído, sozinho, sem esperança, que chegou para pedir para morrer, para hoje poder ir atrás de almas para o Senhor Jesus. Eu quero fazer um agradecimento especial, em primeiro lugar, para Deus. Quero também agradecer aquele dia que o Bispo Macedo pediu para que quem pudesse doar uma Bíblia. Foi o melhor presente que eu ganhei, esse manual. É Deus falando conosco. É onde começou toda a transformação, toda a mudança. Então eu quero agradecer a esse empresário, que eu não sei quem é, esse empresário que doa essas 100 Bíblias, né? Mas eu quero que o Senhor saiba que o Senhor ajudou muito nessa minha recuperação. Esta palavra salvou a minha alma.
7: Olá, eu sou o Abel E antes de receber o Espírito Santo, eu lembro-me quando era pequeno, eu como não tinha uma referência masculina em casa, cresci sem pai. Eu não o conheço, só vi uma vez e foi no tribunal. Então, por conta disso, eu nasci revoltado. E eu lembro-me que quando era pequeno, eu via os meus amigos com uma família a levar, por exemplo, à escola, os pais levavam-no. E eu sempre pensava porque é que eu não poderia ter um pai. Eu nasci revoltado. E por conta disso, de não ter um pai, uma referência em casa, a minha mãe teve que trabalhar muito e não era uma mãe presente. No entanto, quem me criou na infância foi a minha avó. E por conta disso eu nasci revoltado e era muito introvertido. Não falava aquilo que passava dentro de mim. As pessoas olhavam para mim e não viam aquilo que eu vivia dentro de mim. Nasci revoltado e por conta disso fui fazendo barreiras. Ficava agressivo. Por conta da minha mãe ir na igreja, ela dizia para mim para eu ir, por exemplo. Eu ia mais pela minha mãe, não ia porque eu queria. Não via uma necessidade ainda de ir. E por conta disso eu fiquei vários anos na igreja sem me converter. Com o passar do tempo, quando eu cresci, aí eu vim viver sozinho para Coimbra. E por conta disso já não tinha a minha mãe a me obrigar a ir na igreja e comecei-me a afastar. E afastando eu conheci o mundo das noites, da bebida, das drogas. A minha relação com o meu irmão não era boa. Eu era muito agressivo para ele, eu batia nele. E mesmo com a minha mãe também não era uma boa relação. Nós tínhamos uma relação, não era bem mãe e filha, era mais de uns desconhecidos. Nós tratávamos-nos como se não nos conhecêssemos. Eu agredia o meu irmão por qualquer coisinha. Eu já com a bebida chegava à casa muito tarde das noites. Eu descontava em cima do meu irmão. Ele também às vezes falava demasiado. Aí já era motivo de briga. Eu lembro-me que, por exemplo, houve um momento em que estávamos na sala a jogar PlayStation e que ele ganhou em mim. Ele ganhou-me e eu lembro-me que parti para cima dele. E a minha mãe estava na cozinha a fazer o almoço. Para uma mãe ver dois filhos a brigar, mas a bater a sério, eu lembro-me que ela teve que nos separar, porque senão eu batia mesmo sério nele. O meu irmão fartou-se. Ele disse para mim, olha, não só eu como a minha mãe, temos a começar ou tu mudas ou temos que tomar medidas mais drásticas. Eu encontrei o Força Jovem e foi onde eu vi uma referência. Vi lá pessoas capazes de me ajudar. É a minha segunda família, costumo falar assim, que é a minha segunda família. Porque foi onde não me julgaram como eu era, mesmo sendo agressivo, mesmo não sabendo falar, mesmo com os meus defeitos, eles não me criticaram e sim ajudaram. Comecei a participar das reuniões da igreja, comecei a entender que sem o Espírito Santo, eu não conseguiria mudar. Com o passar do tempo, foram-me falando do Espírito Santo. Foi algo que eu vi a minha oportunidade de mudar totalmente o meu caráter, a minha pessoa. E foi algo que surgiu dentro de mim uma vontade de receber. E passado um mês, mais ou menos, umas semanas, eu lembro-me que recebi o Espírito Santo. E o Espírito Santo entrou dentro de mim em que eu vi a mudança de caráter, não com dia para noite, como é óbvio, mas com o passar do tempo fui-me moldando ao Espírito Santo. O Espírito Santo foi-me moldando ao ponto de mudar totalmente. Eu hoje não sou agressivo. Eu com o meu irmão tenho uma relação boa. Já não andamos às brigas, já não bato nele. A minha mãe tem uma ótima relação com ela. Não vivo de briga, discussão. Com a minha própria família já é diferente a maneira de agir com eles. Ou seja, tudo mudou por conta de uma oportunidade que eu recebi e que agradeço imenso à Igreja Universal por ter-me dado essa chance e não me ter julgado. Hoje sim eu posso dizer que sou feliz. Hoje sim eu vejo uma mudança na minha vida.
0: Muito bem, estamos de volta. Contra fatos não existe argumentos. Pessoas foram transformadas. Pessoas foram transformadas no seu interior, na sua mente, como a senhora Magda, que venceu a depressão, a tristeza, venceu o desânimo, aquele pessimismo que estava dentro dela, e ela hoje é uma nova mulher, uma nova pessoa. E nesse domingo, Pastor Tiago, 2 de agosto, vai ser o grande clamor dos pedidos da Fogueira Santa, diretamente ali do Monte Sião. Bispo Macedo, demais bispos de outros países estarão ali imbuídos de uma fé, imbuídos de um espírito e determinando diretamente do Monte Sião a vitória, a realização e a resposta.
1: É, o Monte Sião, o monte escolhido por Deus, o monte de onde foi determinada a bênção. E nós cremos que quando o Bispo Macedo e os demais bispos estenderem a mão direto do Monte Sião, a bênção virá sobre a sua vida.
0: Virá sobre a sua vida em todos os sentidos e aspectos. Para mais informações de uma Universal próximo de si, ligue agora para o SOS Espiritual, hein? 218-368-008. E nesse domingo, vá para uma Universal próximo de si para participar desse grande clamor, desse grande ou grande intercessão divina em favor de si, tá bem? Eu ofereço a todos uma linda faixa musical de fé para alegrar o seu dia e em seguida eu retorno com todos.

0: Muito bem, estamos de volta, pastor Tiago. Deus está convocando valentes, pessoas que não querem mais a mesma vida. Deus está convocando pessoas, pastor Tiago, que querem uma vida diferente, que querem resultados diferentes, pessoas que não aguentam mais sofrer, pessoas que não aguentam mais ter a mesma vida.
1: É, e para resultados diferentes há que haver escolhas e decisões diferentes. Se você continuar a fazer as mesmas escolhas, tomar as mesmas decisões erradas, é claro que os resultados vão ser os mesmos. Mas se neste mês de agosto você tomar a decisão de fazer escolhas diferentes, escolhas acertadas, tomar decisões acertadas, é certo que a sua vida ela vai mudar.
0: Domingo da Santa Convocação em toda a Universal do mundo. Próximo de si, a uma Universal. E para mais informações, ligue para o SOS Espiritual 218-368-008. Acompanhe com atenção o depoimento da senhora Ana Félix, ela que veio para Portugal para resolver ou tentar ajuda para problema de saúde que tinha. E mesmo sendo médica, teve vários abortos, tinha hepatite B, depressão. Era uma pessoa triste, angustiada e sem vontade de viver.
2: Nós temos a nossa convidada, doutora Ana Félix.
3: Ana Félix.
2: Como estava a vida da senhora?
3: É assim, senhor bispo. A minha vida, eu cheguei à Universal por motivo de doença. Porque eu sou guinense e vim de lá na sequência de tratamento de médico aqui em Portugal. Então, eu era uma pessoa deprimida e contraí essa depressão por meio de abortos excessivos e um nado morto no oitavo mês de gravidez. Então, a partir daí, fiquei depressiva. Depressiva e como meu marido estava cá em Portugal a fazer um estágio de especialização, então, e consegui uma junta médica e vim aqui para fazer tratamento. Então, quando cheguei cá, pronto, triste e amargurada, e sem vida, sem paz.
2: E a depressão durou quanto tempo?
3: Mais ou menos 4 aninhos, até conhecer a igreja.
2: Certo. Quando a senhora chegou à Universal, a convite de alguém, né?
3: Sim, de um familiar que é membro.
2: Nessa altura,
3: da igreja.
2: Quando a senhora chegou à Universal, como é que estava a senhora interiormente, sua vida no geral, como estava?
3: Senhor bispo, a minha vida estava, posso assim dizer, parada. A vida estava parada porque eu andava depressiva, não tinha vontade de viver, andava sempre triste. E sentia assim inveja das pessoas com saúde. Não tinha vontade mesmo de fazer nada. Triste, triste mesmo. Triste, triste. Sensível. Sempre a chorar. Mesmo triste. Até o marido não conseguia pronto, viver, lidar com aquilo. Né? Houve um dia que ele mesmo disse-me: olha, eu passo às vezes 2 dias no hospital, porque ele estava a fazer estágio. E chego a casa com vontade de me libertar, de estar mais coisa, e encontro tudo tão triste assim, coisa, acabo por deixar também baixo, não sei o quê. E a partir dali comecei a tentar, quer dizer, na presença dele, a mudar de imagem, de aparência, mas mesmo assim não conseguia. Uhum. Não conseguia mesmo. Só consegui, pronto, manter-me mais ou menos quando comecei a frequentar a igreja, realmente.
2: E passou a usar a sua fé. A senhora descobriu o poder da fé.
3: Eu descobri, sim.
2: O poder da fé que está muito além do poder da medicina, de qualquer poder que há nesse mundo.
3: Eu posso confirmar isso, eu sou mesmo. Eu sou a exercer uma função de médica, mas... A clínica é uma coisa, o espiritual é outra, não tem nada a ver. Eu posso confirmar isso por aquilo que eu passei. Deus me abençoou e me curou, me livrou daquela... Curou-me na totalidade dessa depressão, sem
2: ajuda.
3: Quer dizer,
2: aquilo que nenhuma medicação foi capaz de fazer, a fé proporcionou à senhora.
3: Proporcionou, sim, né? Senhora. Sim,
2: a senhora ficou curada, ficou liberta.
3: Fiquei curada mesmo da coisa, porque essa depressão... Veio, esses abortos sucessivos que eu relatei, veio na sequência de hepatite B. Então foi dali. E quando conheci a igreja, acabei por ficar curada de hepatite B, que clinicamente é incurável. Acabei por ser curada de hepatite B, da depressão, sem nenhuma medicação nenhuma. E acabei por ficar grávida, sem me perceber. Já tenho 22 anos, nasceu, e nasceu de uma forma também saudável, sem hepatite, sem nada. Uma então, coisa realmente, seu bispo, que não tem explicação. Porque clinicamente a hepatite B não tem cura, por um lado. Depressão, não cheguei mesmo sequer de fazer uma medicação.
2: A vida hoje como é, doutora Ana?
3: A minha vida agora, seu bispo, posso dizer que, graças a Deus, tenho uma orientação profissional que até os doentes perceberam e comentam. E comentam. Porque é o que eu costumo dizer até com eles. Quando eles vêm agradecer, eu digo, não me agradeça. Vamos agradecer ao meu Deus, ao Deus que eu sirvo. Porque tudo isso é o meu Deus que me capacita. Eu isso falo com grande, grande reconhecimento ao Deus que eu sirvo.
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7: A minha vida antes de receber o Espírito Santo era uma vida, eu diria que de imitação. Não tinha muita autoestima, procurava sempre imitar nos outros aquilo que via, queria muitas das vezes ser como eles, ter as coisas que eles tinham, os meus amigos. Sentia-me sempre muito, muito desanimado, muito. Acabava por ficar depressivo. Muitas das vezes nem sequer queria sair de casa porque não tinha vontade. Era muito frustrado a nível sentimental. Qualquer coisa, por mais pequena que seja, eu refugiava-me logo dentro de casa, ficava depressivo, chorava. Como não tinha segurança em nada, acabava por gastar dinheiro em tudo. Portanto, eu tudo que via que os outros tinham, eu também queria ter. E com isso não tinha consciência, muitas das vezes, daquilo que gastava. E nas relações amorosas eu apaixonava-me muito facilmente. Quando realmente a pessoa tinha algum interesse, eu acabava por estragar tudo porque eu ia, para já tornava-me dependente da pessoa e sempre, nunca tinha de ser eu a tomar decisões, tinha de ser sempre a outra pessoa. Depois tive uma relação que durou 10 anos. E no decorrer dessa relação tentei me suicidar. Cheguei a tentar, ou pelo menos a ameaçar, que me atirava da varanda abaixo, que cortava os pulsos, mas nunca cheguei mesmo a tentar alguma coisa, porque não tinha coragem para isso. quando comecei a frequentar a igreja, comecei a ouvir o pastor, falava muito do Espírito Santo, comecei a participar em todas as reuniões, comecei a ir a vigílias com os jovens e eu comecei a perceber que aquilo era o que eu procurava. Era o que me faltava para eu mudar radicalmente tudo aquilo que eu era. Até que houve uma altura em que veio uma vigília e nessa vigília eu entendi que eu tinha de me entregar por completo para perceber o que era o Espírito Santo e para receber o Espírito Santo, que era o que eu queria. Eu larguei a parte online da minha vida, porque eu passava muito tempo online. A minha maneira de fugir às coisas era enfiar-me nos jogos. Eu jogava muito online e procurava companhia de pessoas virtuais e larguei isso completamente, afastei-me. Eu recebi o Espírito Santo durante o jejum de Daniel, numa das vigílias que fazemos. Eu lembro-me que nós estávamos a buscar o Espírito Santo, estávamos ali e eu sentia as lágrimas a correr pela cara abaixo de estar ali naquela busca e o querer tanto o Espírito Santo, que de repente parece que tudo à minha volta desapareceu. Eu comecei a sentir uma tranquilidade, uma calma. Aquele cansaço que eu vinha a sentir do trabalho, eu já não sentia cansaço nenhum. Depois que eu recebi o Espírito Santo, a minha vida transformou-se completamente. Sou casado e tenho uma vida sentimental completamente realizada. Tenho muita paz, pelo menos interior, tenho muita paz, tenho muita calma, muita tranquilidade. Não tenho medo dos problemas. Eu enfrento-os com tranquilidade, com calma, já consigo pensar o que é que tenho de fazer, o que é que hei de fazer. Já enfrento as coisas com muito mais confiança. A nível financeiro, a minha vida está a melhorar. Já tenho muito mais controle sobre os gastos. Já não compro tudo e mais alguma coisa. A depressão deixou de existir. Nunca mais tive necessidade de me refugiar. A importância de ter o Espírito Santo, eu acho que é essencial como nós respirarmos. Sem o Espírito Santo, a pessoa é como se andasse perdida.
0: Contra fatos não existe argumentos. Você acabou de acompanhar resultados, relatos de pessoas que obtiveram seu milagre e também da senhora Ana Félix, que era um caso perdido aos olhos humanos, aos olhos da sociedade, até da própria medicina, porque ela era médica. Mas para Deus não existe caso impossível. E ela hoje está curada, liberta, livre e é uma nova mulher completamente diferente. Pastor Tiago, nesse domingo, dia 2 de agosto, será um domingo forte, onde nós temos a plena certeza, a convicção de que essa pessoa vai entrar de uma forma e sairá completamente diferente.
1: É, e dará um início a uma nova vida. Tudo irá se fazer novo. Estamos na segunda metade do ano, metade já se passou, mas metade do ano que falta para terminar será 6 meses de bênçãos, vitórias, conquistas. Você vai conquistar aquilo que você ainda não conquistou. Você que perdeu nestes primeiros 6 meses, você vai recuperar aquilo que você perdeu para o mal, a saúde que você perdeu, o trabalho, a empresa, a loja, o casamento, os filhos. Meu amigo, minha amiga, esse dia será todo especial. Você não pode perder por nada deste mundo.
0: Meu amigo, minha amiga, para mais informações de uma Universal próximo de si, ligue agora para o SOS Espiritual, 218-368-008. Prepare uma garrafa com água, peças de roupa, fotografias e venha clamar por si e pelos seus, nesse grande clamor do dia 2 de agosto, diretamente com o senhor Bispo Macedo, lá do cenáculo do Espírito Santo, do Monte Sião, onde a vitória chegará para a sua vida e também para a sua família. Pastor Tiago, nesse domingo, na nossa Universal de Câmara de Lobos.
1: Estrada João Gonçalves Jarco, número 108, na Vila de Câmara de Lobos, às 7 da manhã, 9, é o horário principal, onde haverá transmissão, às 15 e também às 18.
0: Eu, pastor Vitor, esse amigo que vos fala, nosso Universal ali, de Ribeira Brava, está na Regional 104, próximo ao Corpo de Bombeiros, próximo à Segurança Social, próximo ali ao Continente, 7, 15, 18 e, em especial, 9 horas da manhã. Todos, indistintamente todos, são os nossos convidados, tá bem? Fico por aqui com a minha participação, um forte abraço a todos e até a próxima oportunidade.
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5: Deus quer manifestar a sua grandeza, a sua glória, a sua majestade, o seu infinito poder, amor, misericórdia para com todos. Mas para com todos os que são verdadeiramente sinceros, para com todos os que verdadeiramente manifestam essa fé. Então, quando você diz, ah, mas eu tenho fé, eu tenho ido na igreja. Ir na igreja não é manifestação de uma fé. É fácil ir na igreja. O difícil é rasgar o coração. Isso que é difícil. O difícil é a pessoa rasgar a alma e dizer, ó, meu Deus, é tudo ou nada. Ou vida ou morte, ou tudo ou nada. Eu estou aqui desesperado, eu não sei mais o que fazer da minha vida. Se o Senhor existe, fazer um desafio com Deus. Se o Senhor existe, eu quero vê-lo. Eu estou cego, eu não consigo vê-lo. Eu quero vê-lo. Se você fizer isso, você vai ver a grandeza de Deus na sua vida. E é isso que tem que acontecer neste domingo. Porque quando nós estivermos lá no Monte Sião, o monte de Deus, o monte onde Deus vai passar a eternidade no seu repouso, vai repousar, aquele monte em que ficou registrado o sacrifício de Abraão, mostrou verdadeiramente que o coração dele não estava no seu filho, mas estava em Deus. E que mostrou o coração de Deus para conosco quando deu o seu único filho também no Monte Sião. E aí, amiga e amigo, quando você fizer isso com todas as suas forças, rasgar a sua alma, você pode ter certeza que o Espírito Santo vem imediatamente, porque ninguém, nem nos céus, nem na terra, em lugar nenhum, há que deseja mais descer sobre você e fazer morada no seu coração do que o próprio Deus. Mas ele não pode fazer a sua parte. É você que precisa, é você que tem que clamar, é você que tem que buscar. Então ele diz assim, buscar-me-eis e me achareis. E me achareis. Ele garante. Mas quais são as condições? A condição é
9: quando me buscardes com todo o vosso coração, com todo o vosso coração. Não pode ter o coração dividido com nada e ninguém. É com todo o coração, toda a sua força, toda a sua mente, todo o seu coração, seu espírito, sua alma, seu corpo, tudo. Você vai desprezar tudo e todos naquele momento. E está aqui a minha vida, meu Pai. Está aqui a minha vida. Entregue. 100%. Quando você fizer isso, você pode ter certeza que o Espírito Santo vai descer sobre você. E você vai saber disso. Você não vai precisar tirar dúvida com ninguém. Ele vai convencê-la, convencê-lo de que ele é ele mesmo. Então, é isso que nós aguardamos neste domingo, aí, lá no Monte Sião.

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Senhor nosso Deus e nosso Pai, nós entramos em oração nessa manhã de sábado, em favor de todos os amigos ouvintes, em favor dos perdidos, em favor dos doentes, dos desesperados, em favor de todos aqueles que sofrem, que são recriminados, discriminados, abandonados, largados, os que estão no mundo dos vícios, porque sim, meu Pai, é um outro mundo. Uma pessoa que é viciada, meu Pai, ela perde completamente a noção da realidade deste mundo. Eu oro por eles. Eu oro especialmente por aqueles que têm familiares, que sofrem com

Beba dessa água, minha amiga, meu amigo. Receba a luz, receba a paz, receba a direção. Graças a Deus. Levante-se, levanta sua cabeça, porque este fim de semana vai mudar a história da sua vida. Levante a cabeça, se anima, porque Deus, Ele prometeu e Ele vai cumprir na sua vida. Daqui a pouco, nós voltamos com o nosso programa.

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1: Olha, que Deus abençoe a si e a sua família nesse fim de semana. Hoje, sábado, é dia de preparação para que nós venhamos amanhã, domingo, receber o maior milagre dentro de nós, que é o derramamento do Espírito Santo. Nós estamos nessa caminhada rumo ao Monte Sião. E eu queria aqui falar com a senhora que sofre com depressão. Eu quero falar para si, meu amigo, que tem a depressão como companheiro. O Espírito Santo vai preencher você e nunca mais você vai sentir depressão. Eu tenho falado que a depressão, ela não é permanente, ela não é definitiva, ela pode até durar um tempo, mas é apenas uma página da sua vida que você vai virar nesse domingo, quando você se chegar diante de Deus e o Espírito Santo libertar você, porque o Espírito Santo é a solução para toda a sua vida. Quando o Espírito Santo chega dentro de nós, nós recebemos força, ânimo, vontade, desejo, vida, paz, luz, porque o Espírito Santo é o próprio Deus dentro de nós. Quem é que não deseja, não é, minha amiga, meu amigo? Especialmente você que, desde a sua infância, você vem sofrendo com maus tratos, com violência, com abusos. Você traz marcas do passado profundas na sua alma, que são feridas abertas, que sangram até hoje contra os seus pais, porque você sofreu abuso, maus tratos, violência sexual. Isso marcou você. E você chora todas as vezes que você se lembra do que aconteceu. Mas eu quero mostrar para você que até mesmo essas profundas feridas, marcadas na sua alma, cravadas no seu coração, o Espírito Santo vai remover. É como se elas nunca tivessem acontecido. Você vai ser uma nova pessoa. Vai deixar de doer. Quando você colocar a sua vida no altar de Deus. É por isso que amanhã haverá o derramamento do Espírito Santo. E eu quero determinar que aconteça também na sua vida. A Dona Maria do Céu, ela teve uma vida sofrida. Recebeu, claro, uma vida nova. Mas os filhos dela também sofreram, foram depressivos por causa dos maus tratos, abuso, violência. Ela sofreu imenso. Até quando ela chegou no altar, até quando ela entregou a vida dela para Jesus e o Espírito Santo veio sobre ela. A melhor escolha que você, meu amigo, vai fazer é receber o Espírito Santo. Vamos acompanhar o testemunho da Dona Maria do Céu.
2: Logo no primeiro dia de casamento houve brigas, a pontos também de haver agressões físicas. Foi durante muitos anos assim, não é? E eu não sabia o que fazia. Eu era aquela pessoa que aparentemente estava tudo bem. As pessoas não notavam que eu estava a passar por essa situação. Mas em casa é um inferno. Porque, por exemplo, o problema que nós tínhamos era que meu marido era ciumento excessivo mesmo. Quer dizer, eu quando dizia assim, olha, vamos sair, para mim era uma guerra. Porque eu não sabia como é que ia agir cá fora. Mas eu, onde tivesse homens, né, rapazes, eu não podia olhar. Então eu não sabia como me colocar, como olhar, como fazer. Porque ele estava atento a tudo que eu pudesse fazer. E então eu achava que se tivesse filhos que ia mudar, não é? Mas não. Tive a minha filha e grávida dela houve uma agressão física. E pronto, assim continuou assim. Entretanto tive outro filho também, continuou tudo na mesma. E o pior é que eles foram crescendo nesse ambiente. Até eles serem adolescentes, não é? E depois aí houve tudo aquilo que eles passaram, aí houve uma descarga, porque eles ficaram depressivos. O meu filho ficou 2 anos num quarto fechado, depressão. A minha filha não conseguia trabalhar, eu tinha que ir com ela para o trabalho e estar em frente ao trabalho para ela conseguir trabalhar. Quer dizer, depois foi a situação familiar, não é? Entre mim e o meu marido, e a situação dos meus filhos. E eu não sabia mais o que fazer. Tinha que haver uma solução. Divórcio para mim era impensável, porque eu, além de eu saber que os meus filhos estavam a sofrer, mas eu achava que se me divorciasse, eles iam sofrer muito mais, porque havia a separação, não é? Então eu estava ali naquela situação que não sabia o que fazer. Estava num grito que ninguém me podia ajudar. E por outro lado, eu mesmo nessa altura, eu dizia assim, meu Deus, se Deus existe, porquê é que eu estou a passar isso? Porquê? Porquê que Deus não vê que eu estou a passar e que estou inocente? Que não estou a fazer aquilo que Ele está a pensar? Porque uma coisa é sermos acusados por algo que nós fazemos, né? Outra coisa é sermos acusados que nós não estamos a fazer isso. Mas pedi a Deus que ele morresse. Pedi a Deus e disse, meu Deus, porquê é que ele não morre? Se morresse eu era mais feliz. Então nós procurámos embruxos, cartomantes, e o que é certo é que íamos e até parece que naquela semana tudo mudava, não é? Mas não, voltava tudo a mesma coisa. E eu vi aquela às vezes que dizia que não queria ser assim, não é? Mas o que é certo é que não queria ser, mas que voltava a ser. E eu não entendi o porquê disso acontecer, porque eu achava que se ele era assim, porque ele queria ser, porque era mau feitio dele, era ele que podia mudar e que não queria mudar. Nunca pensei em suicídio, mas era uma pessoa angustiada, triste, um vazio tremendo, muito ansiosa. Era uma pessoa muito, muito, muito triste. Eu conheci a Igreja Universal através da rádio. Sintonizei e apareceu um homem, né, a falar, e aquilo chamou-me a atenção, porque eu já andava à procura de tanta coisa, né, e chamou-me a atenção. Só que depois, entretanto, quis sintonizar, mas nunca mais consegui. Mas uma vizinha minha disse-me, olha, eu passei por um sítio que estava lá tanta gente, podíamos ir lá. E então eu fui. Foi uma quinta-feira, nunca mais me esqueço, uma quinta-feira. A igreja realmente estava cheia, né? E eu não via ninguém, só ouvia. E o que é certo, o que eu estava a ouvir vinha ao encontro daquilo que eu tanto, estes anos todos, andava à procura. E sei que cheguei lá e que encontrei o caminho. Eu disse, não, é aqui. O que eu procuro é isto. E pronto, e cheguei a casa e passei isso para o meu marido. Como eu disse há pouco, ele também procurava, né, ser diferente, mas também não arranjava forma. E então ele foi comigo. E pronto, e também foi ao encontro dele, não é? A necessidade que ele estava à procura. E foi um processo difícil, porque tive que entender muita coisa, não é? E depois também entendi que realmente aquilo que eu estava a passar, que tinha solução, perseverei e aos poucos e poucos tudo foi mudando. A maneira de ser dele mudou logo, não é? Os meus filhos, que eram depressivos, depois também continuaram e ficaram bem. O meu filho ficou totalmente livre da depressão, a minha filha também. E o meu casamento é abençoado, totalmente diferente. Hoje, por exemplo, hoje eu conto e é quase como esteja a contar uma coisa que eu passei, às vezes nem acredito que passei. Porque uma coisa é estar a contar, outra coisa é viver. Mas eu hoje vejo que realmente Deus é maravilhoso, porque transformou totalmente a minha casa, a minha família, os meus filhos. Mas o que é certo é que eu continuava mesmo com um vazio dentro de mim, não é? E foi quando eu ouvia falar do Espírito Santo, e então eu aí parei e vi mesmo que era isso que eu precisava. Eu não precisava só de bênçãos, precisava do abençoador, não é? Que era o Espírito Santo, então eu busquei direitinho, como os pastores diziam que tínhamos que buscar, que tínhamos que nos analisar, que ver onde é que... Então tudo isso aconteceu, no momento certo eu fui batizada com o Espírito Santo, e então a partir daí tudo mudou. Em mim, o meu ser, o meu interior, tudo mudou. E E além de mudar a forma de eu ser, de agir, de pensar, já não era mais aquela pessoa vazia, não era mais aquela pessoa com ansiedade, que eu era muito ansiosa. Tudo isso passou. Hoje, eu tenho tudo. Tenho uma família abençoada, sim. É bom, é. Mas o maior mesmo é o que eu tenho dentro de mim, que é o Espírito Santo. E depois ele é o meu maior amigo, que eu sei que posso contar com ele. Em todas as circunstâncias, num bom momento, num mau momento, ele está presente. E é algo que nós não podemos viver sem ele. Quem o tem não pode viver sem ele. Hoje eu posso dizer que a minha casa é um cantinho do céu. Tenho o meu casamento transformado, os meus filhos, cada qual tem a sua vida, também estão abençoados, estão transformados, graças a Deus, tenho o Espírito Santo também. E hoje eu posso dizer que estou grata por tudo aquilo que Deus fez na minha vida. E agradeço em tudo que me dá força de eu chegar até aqui e me dar a oportunidade de eu ter o Espírito Santo, porque isso é algo que supera tudo.
1: Olha, o testemunho fala por si só. Ela é uma pessoa hoje equilibrada, não tem mais depressão, a família unida, ela tem paz, tem prosperidade. A vida dela corre lindamente bem. 5 estrelas. E é isso que Jesus quer fazer consigo, que assiste esse programa agora. Olha, eu faço um desafio com você. Prepare uma garrafa com água, porque amanhã, 9 da manhã, aqui mesmo, no Salão do Cenáculo, nós vamos ter um encontro com o Espírito Santo. Eu quero desafiar você que sofre com depressão, você que sofre com dores de cabeça constantes, você que é uma pessoa que está se atacada espiritualmente. As maldições fazem parte da sua vida e você não entende o porquê que dá tudo errado. Você dá um passo adiante, 10 passos para trás. Sua vida amorosa é um caos. Você já casou algumas vezes. Você já teve algumas famílias, você já viveu em algumas casas, você já tem uma experiência de vida no sofrimento. Ponha um ponto final nessa dor. Escolha seguir a luz, escolha ser cheio do Espírito Santo. Isso vai mudar completamente a sua história. Meu amigo, eu não quero propor para você aqui mais uma religião ou mais uma igreja. O que eu proponho para você é uma mudança total e completa de vida. Ou seja, você vai deixar a vida velha para trás e o Espírito Santo vai proporcionar para você, a partir de então, uma vida nova. Você será uma nova criatura, como está escrito na palavra de Deus. E aqueles que estão em Cristo são novas criaturas. Você, a partir de agora, vai estar em Cristo e Cristo vai estar em você. Eu faço um desafio. Amanhã, 9 da manhã, traga essa garrafa com água, porque nós vamos usar a fé. E na fé, o Deus Todo-Poderoso, ele vai se manifestar no seu corpo, na sua vida e na sua família, porque é dia do derramamento do Espírito Santo. É o dia que nós vamos subir o Monte Sião. É o dia que nós vamos orar juntamente com os bispos que lá estão, já estão lá no Monte Sião, preparados para amanhã nós juntos nos unirmos e buscarmos a presença de Deus. Então, você está convocado a estar aqui no Cenáculo às 9 da manhã.
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1: Olha, nós vamos falar com o pastor Flávio na Central SOS, que tem ali nomes de pessoas que já nos ligaram pedindo ajuda, inclusive a senhora que assiste esse programa. Você também pode ligar e pedir ajuda, porque para isso é que nós estamos aqui. Nós não queremos pregar uma nova religião, ou uma nova denominação, ou que você mude de igreja, ou que você passe para a nossa igreja, ou que você seja membro da igreja. Não é essa a proposta. Nós estamos colocando aqui é um novo caminho, é uma nova direção, uma nova vida. E você tome uma atitude de buscar essa nova vida para si e para os seus. Chega de sofrer. Chega de sofrimento. 218-368-008. Pega o seu telefone e liga agora.
5: Muito bom dia, Bispo. Bom dia a todos que nos acompanham neste momento. Nós estamos aqui na nossa central de atendimento, aqui na Ilha da Madeira, e estamos à disposição de todas as pessoas que estão a passar por situações difíceis, que neste momento não sabem a quem recorrer ou a quem ligar. Aqui nós temos pessoas preparadas e dispostas para ouvir, orientar e para orar por elas. E o poder de Deus já está se manifestando na vida delas. Como, por exemplo, o caso da senhora Maria Adelina Coelho, que nos ligou lá do Porto. Ela pede oração pela sua neta, a Raquel Alexandra, que é uma jovem problemática, uma jovem agressiva, que bate na sua mãe, Alexandra Cristina. Já oramos por ela, Deus já está agindo em favor delas. E também a senhora Maria Filomena, que nos ligou da Bragança. Ela pede oração pelo marido, Manuel Arthur, que foi diagnosticado com cancro. Como também a senhora Lourdes, que nos ligou lá do centro do país, da Figueira da Foz. Ela pede oração pela mãe que se recusa a sair da cama e ir até a igreja. Tanto estas pessoas como tantas outras que estão a passar por situações idênticas já têm ligado para nós e já foram ajudadas. E você que está a nos acompanhar neste momento, você se vê sozinho, sozinha, diante de uma situação, um diagnóstico do médico, de doença, você que tem problemas familiares dentro de casa, você que se vê impotente diante de uma situação que você não sabe o que fazer, você pode ligar para nós. Nós vamos lhe ouvir, nós vamos lhe orientar de acordo com o que está escrito na palavra de Deus. Vamos orar por você e você pode ter a certeza que Deus vai se manifestar em seu favor. A nossa linha de apoio é o número 218-368-008. 218-368-008.
6: Telefonar a alguém é um gesto que tem se tornado tão fácil e simples que chega a ser estranho como alguém pode levar tanto tempo a ligar para a linha SOS. Nesta linha telefónica, milhares de pessoas são ajudadas. E o que isso tem a ver consigo? Tudo. Se está a passar por situações difíceis, no trabalho, saúde ou até mesmo dentro de si, é ali que pode ouvir respostas às suas questões e problemas. Claro que se quiser informações sobre moradas ou outros assuntos relacionados à Igreja Universal, é através desta linha que será esclarecida. 218-368-008. Este é o número que pode e deve ligar na linha SOS. Um telefonema faz a diferença na sua vida.
1: Muito obrigado, pastor Flávio, e também a todos os voluntários que nos ajudam nesse trabalho. Meu amigo, o que me resta agora senão desafiar você a mudar a sua vida? Repare, você não escolheu nascer, você não escolheu a família que você veio, você não escolheu a vida que você recebeu, mas você pode escolher que tipo de vida você quer levar, qual a qualidade de vida que você quer ter. Mas você pode escolher qual espírito habita dentro de si. Você pode escolher o seu futuro, o seu destino, porque está nas suas mãos. Você é que determina o que será amanhã, porque o que semeamos, nós vamos colher. E eu faço esse desafio para você mudar de vida. Nesse domingo, 9 da manhã, derramamento do Espírito Santo, diretamente do Monte Sião. E eu quero convidar você que vive aqui na Ilha da Madeira a estar aqui no Cenáculo. Traga a sua família, prepare a garrafa com água, porque juntos nós vamos nos colocar diante do altar de Deus e receber a maior bênção de todas, que é o Espírito Santo. Rua Doutor Brito Câmara, 32, de frente à Rotunda dos Bombeiros Sapadores do Funchal. O senhor, a senhora, vai comparecer nessa reunião que vai mudar a história da sua vida. E você não vai pagar nada, tá bem? 9 da manhã, aqui na Ilha da Madeira. Entretanto, aceda o website igrejauniversal.pt e ali você obtém todas as informações a respeito do trabalho que nós realizamos na Igreja Universal. Tá certo? Nós voltaremos amanhã com o nosso programa. Que você tenha um excelente fim de semana. Fique bem e até lá.
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1: Deus quer manifestar a sua grandeza, a sua glória, a sua majestade, o seu infinito poder, amor, misericórdia, para com todos, mas para com todos os que são verdadeiramente sinceros, para com todos os que verdadeiramente manifestam essa fé. Então, quando você diz, ah, mas eu tenho fé, eu tenho ido na igreja. Ir na igreja não é manifestação de uma fé. É fácil ir na igreja. O difícil é rasgar o coração. Isso que é difícil. O difícil é a pessoa rasgar a alma e dizer, oh, meu Deus, é tudo ou nada. Ou vida ou morte, ou tudo ou nada. Eu estou aqui desesperado, eu não sei mais o que fazer da minha vida. Se o Senhor existe, fazer um desafio com Deus. Se o Senhor existe, eu quero vê-lo. Eu estou cego, eu não consigo vê-lo, eu quero vê-lo. Se você fizer isso, você vai ver a grandeza de Deus na sua vida. E é isso que tem que acontecer neste domingo. Porque quando nós estivermos lá no Monte Sião, o monte de Deus, o monte onde Deus vai passar a eternidade no seu repouso, vai repousar, aquele monte em que ficou registrado o sacrifício de Abraão, mostrou verdadeiramente que o coração dele não estava no seu filho, mas estava em Deus, e que mostrou o coração de Deus para conosco, quando deu o seu único filho também no Monte Sião. E aí, amiga e amigo, quando você fizer isso com todas as suas forças, rasgar a sua alma, você pode ter certeza que o Espírito Santo vem imediatamente, porque ninguém, nem nos céus, nem na terra, em lugar nenhum, há que deseja mais descer sobre você e fazer morada no seu coração do que o próprio Deus. Mas ele não pode fazer a sua parte. É você que precisa, é você que tem que clamar, é você que tem que buscar. Então ele diz assim, buscar-me-eis, e me achareis. E me achareis. Ele garante. Mas quais são as condições? A condição é, quando me buscardes com todo o vosso coração, com todo o vosso coração. Não pode ter o coração dividido com nada e ninguém. É com todo o coração, toda a sua força, toda a sua mente, todo o seu coração, seu espírito, sua alma, seu corpo, tudo. Você vai desprezar tudo e todos naquele momento. E está aqui a minha vida, meu Pai. Está aqui a minha vida, entregue, 100%. Quando você fizer isso, você pode ter certeza que o Espírito Santo vai descer sobre você e você vai saber disso. Você não vai precisar tirar dúvida com ninguém. Ele vai convencê-la, convencê-lo de que ele é ele mesmo. Então, é isso que nós aguardamos neste domingo aí, lá no Monte Sião.
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3: Olá, muito bom dia a todos. Hoje é o dia de você determinar qual é o gosto de vida, o gosto de situação que você quer. E receber nesse mês de agosto, nós estamos num novo mês, hoje o primeiro dia, e o jejum coletivo de hoje promete porque nós não vamos falar nada além do que está escrito na palavra de Deus. E na palavra de Deus fala que bendito sejas ao saíres e bendito sejas ao entrar. E que Deus conserve em paz aquele cujo propósito é firme, porque confia nele. Ora, não tem como não confiar em Deus ouvindo testemunhos como o deste. o testemunho do Luís Filipe e da Maria Mendes. Veja que você vai ouvir que o Luís era uma pessoa que explodia com facilidade. Além de que tinha problemas de saúde nos seus pulmões e os médicos não encontravam solução. Ou seja, o problema dele era impossível. Mas quando ele começou a ver os testemunhos na televisão e foi até a igreja, ele entendeu que a sua vida poderia mudar. Assim como você está aqui na rádio e está a ouvir os testemunhos pela rádio. Há quanto tempo? Uma semana? Um mês? Um ano? Há mais do que isso? Hoje é o dia de você tomar a atitude que pela fé, muitas das vezes está impulsionado a fazer e não vem. Mas hoje será um dia diferente. Porque você, eu sei, você quer ter uma vida com gosto. Assista agora o testemunho e nós voltaremos daqui a pouco.
4: Eu antes de entrar na igreja, portanto, era uma pessoa muito nervosa. Eu explodia por tudo e nada. Por exemplo, até se a minha esposa me dissesse qualquer coisa, eu explodia. Se outra pessoa qualquer me dissesse qualquer coisa que não fosse do meu agrado, eu explodia. Não me aceitava. Eu só olhava para dentro de mim. Só era eu, mais ninguém. E depois eu emigrei. Emigrei em 2006, para o Luxemburgo. Em 2013, apanhei um problema grave de saúde nos pulmões, que eles, os pulmões ficaram completamente pretos. Porque os médicos até diziam que eu que tinha fumado milhares de cigarros na minha vida. Muitos exames fizeram, fizeram tudo e mais alguma coisa, mas os pulmões, medicamentos, sempre com novos medicamentos, e eles, o pulmão não dava sinal de vida.
5: Quando um médico deu o diagnóstico da doença do meu marido, fiquei também muito, muito mal, muito abatida. Eu queria ajudá-lo, eu não tinha forças como. Eu não dormia, eu era só chorar.
4: O meu pior momento da minha vida estava mesmo lá no fundo mesmo, bateu mesmo no fundo do poço. Comecei a assistir aos programas da Record. Eu via outros testemunhos na Record e eu disse, se aquelas pessoas são curadas, por que é que eu não serei também? Meti no GPS a morada e fui ao encontro. Conversei com o pastor, ele começou-nos a orientar e então começámos a agir a nossa fé, começámos a agir no nosso espírito, o meu espírito começou a mudar de dentro para fora. E depois eu andava no pulmonologista e ele disse, tens que ir para Estrasburgo, que é em França, que é um dos melhores hospitais de França de transplantes de pulmão. Mas quando lá chegámos, foi uma terceira vez que lá fomos. E a médica, era uma médica, mandou-me fazer os exames. Fiz os exames, tudo regularmente, tudo muito bem. E quando os exames vêm, a médica ficou surpreendida. Vi nela que ela alcançou qualquer coisa nela. E diz ela assim, o senhor está bem, eu não vejo cá nada, os seus pulmões estão normal, hein? O senhor vai repetir os exames. E já estávamos na fé, e ao entregar-lhe os exames, diz ela, realmente o senhor já não vai ser operado. Veio a pandemia de Covid e eu apanhei o Covid. Estive em coma entre 5 a 6 dias.
5: Quando o médico me disse que o meu marido tinha o COVID e que ia entrar em coma, pedi a Deus para o meu marido.
4: Após aqueles dias, tiraram-me do coma. E, entretanto, eu deixei de andar, não andava. Que eu, para me deslocar para algum lado, ou me levava em braços ou numa cadeia de rodas. levaram-me para... Eu estava nos cuidados intensivos e depois levaram-me para, para a enfermaria, para um quarto, isolado, sozinho, só eu e Deus. Eu assistia, na altura, às reuniões, eram online, que as igrejas fecharam.
6: O templo está vazio, não há ninguém aqui, as poltronas estão vazias, os cultos são online, mas o Espírito Santo está com cada um. Aí na sua casa, no hospital, onde quer que haja alguém unido conosco nessa fé, saiba que o Espírito Santo vai tocar na sua vida.
4: Todos os dias ouvia reuniões, eles iam agir à minha fé constantemente. Um médico veio analisar a minha situação. E ele analisou, diz-me ele, olha, a tua recuperação é entre 4 a 5 meses. E eu não aceitei isso. Eu, sabendo o Deus grande que eu tinha, que eu servia, não aceitei, revoltei-me mesmo. O enfermeiro ia lá fazer fisioterapia, fazia a fisioterapia, só lá foram 4 vezes fazer fisioterapia. Eu comecei a andar normal, normalmente andar, fazia já as minhas coisas normais dentro do quarto. O médico chega lá ao pé de mim, diz-me, o senhor tal dia vai para casa. E eu respondi ao médico, não é daqui a 4 ou 5 meses? E não, o senhor já vai para casa. O senhor foi um milagre. E fica registado neste hospital como um milagre. Como o senhor estava, como nós sabemos que o senhor estava, o senhor foi só um milagre, porque não podia acontecer outra coisa.
5: Quando o médico me disse que ele que estava curado, que já tinha alta, eu fiquei toda contente e agradeci a Deus.
4: Hoje estou bem, graças a Deus, de saúde, tenho forças para trabalhar, para fazer tudo, tudo e mais alguma coisa. Não andava, não fazia nada, estava... É como estava paralítico, hoje ando, corro, salto, brinco. Hoje faço tudo, graças a Deus. Fui batizado com o Espírito Santo, ele me deu paz, me deu tranquilidade, me deu saúde, me deu tudo que eu tenho hoje através do Espírito Santo. Para mim o Espírito Santo é tudo que eu tenho na vida. É a coisa melhor que eu tenho, não é carro, casa, bens, dinheiro, nada. Isso, nada, a mim não faz nada. Ele é a maior riqueza que eu tenho. Hoje sou feliz, graças a Deus.
3: Graças a Deus, que testemunho incrível. E você pode ser o próximo, você pode ter gosto, você pode também ter o gosto de contar as experiências maravilhosas e transformadoras que você pode ter com Deus. Não é uma experiênciazita, não é, eu vi uma luz, eu vi uma visão, eu vi um anjo, eu vi um sonho, e a sua vida continuar assim. Você aguenta mais um pouco a sua vida assim? Hoje é um dia que é um chamado para pessoas que não aguentam mais a sua situação e vão entrar por estas portas, a última porta para invocar o poder do Deus dos impossíveis. Nós temos agora à sua disposição a linha do SOS espiritual e você pode ligar, pode fazer algum tipo de pergunta. Se ficou alguma questão nesses dias, você pode ligar, ligue e desabafe com um dos nossos atendentes do SOS espiritual. São pessoas de Deus, homens de Deus e mulheres de Deus, e que estão preparadas para poder lhe ajudar em qualquer situação, em qualquer questão. E logo a seguir você vai ouvir, depois do spot do SOS, o que está por detrás da causa impossível. Preste atenção, que nós vamos combater, porque aqui é a explicação do porquê está tão difícil a sua situação.
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7: Olá, Dona Fátima, como tem passado?
8: Tudo bem.
7: Dona Fátima, eu gostaria que a senhora começasse por nos explicar, por favor, como é que era a sua vida e que tipo de problemas é que a senhora passava.
8: Eu era uma pessoa muito triste, uma pessoa super negativa na minha todos os níveis. Achava que não tinha sorte na vida, portanto, eu considerava-me desde miúda, portanto, que eu dizia: oh, eu não tenho sorte, eu sou feia.
7: Portanto, desde nova considerava-se uma pessoa então complexada.
8: Muito complexada. Era uma pessoa tímida, às vezes refugiava-me, isolava-me, não é? Portanto, eu não conhecia Jesus, mas eu isolava-me e eu falava com ele sem saber que estava a falar com ele, não é?
7: Muitas vezes. Procurava uma resposta, no fundo.
8: Uma resposta, mas não sabia.
7: Havia alguma situação que pudesse ocasionar esses sintomas, problemas familiares, por exemplo, ou não? Era algo
8: não,
7: interior?
8: Era algo interior, penso que sim, é. Porque os meus pais davam-se bem, a gente tinha uma vida boa, não é? Mais ou menos, portanto, não...
7: Era uma vida estável?
8: Estável, sim, sim.
7: Como é que foi depois a sua evolução? Portanto, entrou na adolescência, na idade adulta. Que problemas é que depois fizeram agravar o seu estado?
8: Assim, eu não conseguia ter um relacionamento com ninguém. Portanto, eu gostava sempre da pessoa errada. Eu era uma pessoa assim, então eu sentia-me muito frustrada nesse aspecto. Eu cheguei a um ponto que eu já não aguentava mais. Então eu isolava-me, eu tomava comprimidos a torto e direito para esquecer. Andava noutro mundo.
7: Era uma forma de amenizar ou de tentar amenizar a sua dor, Dona Fátima. Então, pode-se dizer que a Dona Fátima nunca foi feliz nesse aspecto antes de chegar ao centro de ajuda?
8: Não, não.
7: Como é que foi o seu encontro com Deus?
8: E sim, uma senhora levou-me à igreja, portanto ela já não andava.
7: Foi com... convidada,
8: foi
7: então?
8: Foi convidada, foi. Ela andava-me a dizer, eu queria ir, mas não tinha força. Às vezes assim, eu vou ir. Chegava só o dia, já não ia. E até que um dia...
7: Acedeu realmente.
8: Ela viu que eu estava mesmo no fundo do poço, porque ela conhecia o jovem.
7: Como é que foi depois, entretanto, a sua libertação, Dona Fátima? Naquela primeira vez, naquele dia...
8: Ai, senti uma paz. Eu acho que foi tão bom, tão bom.
7: O que é que lhe deu a certeza de que seria o caminho certo, o centro de ajuda?
8: Eu só me sentia bem lá. Eu ligava a rádio, punha o copinho d'água, ouvia... Ai, aquilo era tão bom. Eu sentia uma força.
7: Um alívio.
8: Um alívio, sim, foi muito bom.
7: O seu processo de libertação, Dona Fátima?
8: Eu comecei a ganhar aos pouquinhos confiança em mim, não é? Sempre na luta, não é? Também sempre ia lutando, ia lutando.
7: Hoje como é que a senhora está?
8: Hoje sinto-me bem, sinto-me feliz, hoje tenho paz.
7: Pode finalmente considerar-se uma pessoa feliz?
8: Sim, sinto. Tenho um homem que eu amo e que me ama, que é muito importante. Entretanto, também Deus pôs-o no meu caminho.
7: Aqueles problemas interiores foram completamente ultrapassados?
8: Fora,
7: é uma pessoa equilibrada hoje.
8: Só.
2: 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Convocai uma assembleia solene. Congregai os anciãos e todos os moradores desta terra, na casa do Senhor vosso Deus, e clamai ao Senhor. Então o Senhor mostrou-se zeloso da sua terra e compadeceu-se do seu povo. Todos os que têm uma causa impossível, na saúde, na vida financeira, espiritual ou familiar. Neste sábado, estaremos em um jejum coletivo. 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
3: Entendeu? Por que é que você tem que orar e jejuar? Entendeu porque é que Deus abençoa tanto aqueles que têm um propósito firme com Ele? Entendeu porque é que você pode ter um mês de agosto diferente e não de desgosto? Se todos os anos têm se repetido, desgosto atrás de desgosto, esse ano será diferente. No sábado tem muita coisa que fecha, tem muita coisa que entra de férias, tem muito pessoal cujo você precisava de ajuda que entra de folga. Mas aqui na Igreja Universal, no jejum coletivo, nós invocamos um Deus cujo seu Filho Jesus disse: o meu Pai trabalha até hoje e eu também trabalho. E nós vamos trabalhar para lhe ajudar a sair dessa situação. Nós vamos agora ao quadro do Pão Nosso para 365 dias, que diz assim: coragem em ação. Então falou Josué ao Senhor: no dia em que o Senhor entregou os amorreus nas mãos dos filhos de Israel, e disse na presença dos israelitas: sol, detém-te em Gibeão, e tu, lua, no vale de Aijalon. E o sol se deteve e a lua parou, até que o povo se vingou dos seus inimigos. Não está isto escrito no livro dos justos? O sol, pois, se deteve no meio do céu e não se apressou a pôr-se quase um dia inteiro. O sol já estava alto e a batalha ainda não havia chegado ao fim. E naquela época, obviamente, não havia luz elétrica nem arma de fogo. Uma batalha no escuro era uma situação que Josué precisava de evitar. Várias vezes o Senhor ordenou a Josué ser forte e corajoso. E naquele momento, aquela hora, era a hora de praticar isso. Veja que hoje sabemos que quem parou foi a terra. Não foi o sol ou a lua. Quer dizer, mesmo sem falar as palavras certas, a sua fé moveu a mão de Deus para alcançar o resultado que ele queria. Ele não teve medo de falar na frente do exército inteiro. Também era a sua certeza que correu o risco de ser descredibilizado caso não acontecesse. Mas ele sabia que aconteceria o que ele determinou. Você está preparado? Está preparado para determinar hoje o resultado que você deseja nesse mês de agosto? Porque nós estamos preparados. Nós consagramos um azeite durante toda a semana e nesta viragem do mês, da meia-noite de ontem para hoje, sábado, nós consagramos o azeite e nós vamos estar aqui e vamos lhe dar um pouco desse azeite para que você venha se ungir e poder determinar, na certeza de fé, sem erro, de que esse mês de agosto você receberá a resposta que você tanto precisa. O impossível vai acontecer. Você será uma bem-aventurada ao entrar no mês de agosto, porque o poder da palavra será invocado e milagres, respostas e paz vão acontecer aqui no dia de hoje. 7:30 da manhã, daqui a pouco, prepare-se, prepare o seu pano de saco, abra o jejum, traga o seu pedido e venha clamar conosco neste jejum coletivo. Aqui na rua Doutor Brito Câmara, número 32, em frente da rotunda dos bombeiros sapadores do Funchal, no cenáculo da Madeira. Hoje vai ser uma bênção. Hoje vai ser o que essa música conta, o que essa música fala. Hoje o meu milagre vai chegar. Deus abençoe e até já.

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0: atividade pescatória. O apoio, regulamentado por portaria, contempla uma comparticipação de 10 cêntimos por cada litro de gasóleo colorido e marcado relativamente aos consumos efetuados entre 6 de abril e 30 de junho de 2026, nas semanas em que o preço médio do combustível tenha sido superior em mais de 10 cêntimos por litro ao preço de referência registado na semana de 9 a 13 de março deste ano. O montante previsto num valor máximo de 52.391 euros, que poderá abranger 71 embarcações, será atribuído numa única prestação não reembolsável, de acordo com os consumos elegíveis e dentro dos limites previstos pelas regras europeias aplicáveis aos auxílios de mínimos no setor das pescas. O Instituto Português do Mar e da Atmosfera emitiu um aviso amarelo para algumas regiões madeirenses devido às temperaturas elevadas esperadas. Esta subida das temperaturas também irá contribuir para anomalias térmicas positivas, ou seja, valores acima da média. As regiões sob aviso neste momento para este fim de semana são a Costa Sul e as regiões montanhosas. De acordo com o IPMA, o critério para a emissão do aviso amarelo nestas zonas são temperaturas máximas entre os 27 e os 29 graus centígrados.
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5: 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Carneiro, de 21 de março a 19 de abril.
6: Carneiro, no amor, está a confundir intensidade com profundidade. Barulho não é ligação. Nas finanças, tomou uma decisão financeira por impulso que ainda pode ser revertida. Hoje é o dia. No campo espiritual, a pressa que sente não vem do mundo, vem do medo de ficar quieto e ouvir o que está lá. Dica do dia: o que foge de si mesmo nunca chega a lado nenhum. Números da sorte: 29, 54 e 88.
5: Touro, de 20 de abril a 20 de maio.
6: Touro, no amor, se está solteiro, está à espera de certeza absoluta antes de agir. Spoiler: ela não chega. Nas finanças, há valor real no que tem, mas continua a avaliá-lo pelo preço que os outros lhe atribuíram. No lado espiritual, o apego ao que conhece está a custar-lhe o que ainda não imaginou. Isso é fato. Dica do dia: segurar o passado com as duas mãos deixa-as ocupadas para o que vem. Números da sorte: 8, 41 e 76.
5: Gêmeos, de 21 de maio a 20 de junho.
6: Gêmeos, no amor, o seu par já disse o que precisava, só que não com palavras. Está a ouvir o suficiente? Nas finanças, está a vender barato por não suportar o silêncio depois de dizer o preço. Aprenda a aguentar. No lado espiritual, a sua mente hoje produz 10 versões

0: do mesmo problema. Escolha uma e resolva. Dica do dia: 10 meios caminhos não valem um caminho inteiro. Números da sorte: 16, 47 e 83.
1: Caranguejo, de 21 de junho a 22 de julho.
0: Caranguejo, no amor, está a dar tanto que o outro já não sente que contribui. Isso corrói, dos dois lados. Nas finanças, uma decisão financeira que envolve família precisa de cabeça fria, não de coração quente. No lado espiritual, perdoou, mas não esqueceu. E isso é completamente legítimo. Perdão não obriga ao esquecimento. Dica do dia: perdoar não é apagar, é escolher não se envenenar mais. Números da sorte: 3, 37 e 72.
1: Leão, de 23 de julho a 22 de agosto.
0: Leão, no amor, se está solteiro, o que afasta não é o seu brilho, é a armadura que usa para o proteger. Nas finanças, está a esperar que reconheçam o seu trabalho antes de cobrar mais. Inverta a ordem. No lado espiritual, hoje, a lição não está no que conquista, está no que é capaz de largar sem perder a identidade. Dica do dia: identidade que depende do que tem é posse, não é caráter. Números da sorte: 22, 59 e 94.
1: Virgem, de 23 de agosto a 22 de setembro.
0: Virgem, no amor, a análise que faz do outro já diz mais sobre os seus medos do que sobre ele. Nas finanças, o plano está tão bem pensado que virou desculpa para não começar. Comece imperfeito. No lado espiritual, o corpo disse não esta semana e a agenda disse sim. Hoje, quem manda é o corpo. Dica do dia: a perfeição que não existe não merece que a sua vida espere por ela. Números da sorte: 11, 46 e 79.
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3: Bom dia!

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4: Bom dia!

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3: Bom dia!

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3: 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Balança, de 23 de setembro a 22 de outubro.
5: Balança, no amor, se está solteiro, está a romantizar alguém que ainda não demonstrou merecer este investimento. Nas finanças, hoje, a clareza financeira vem de cortar, não de acrescentar. Menos é o caminho. No lado espiritual, a indecisão de hoje não é falta de informação, é falta de coragem para decepcionar alguém. Dica do dia: toda escolha decepciona alguém. A questão é se decepciona os outros ou a si mesmo. Números da sorte: 5, 44 e 87.
3: Escorpião, de 23 de outubro a 21 de novembro.
5: Escorpião, no amor, está a testar o outro sem lhe dizer qual é o teste. Isso não é profundidade, é armadilha. Nas finanças, há um recurso seu que outros estão a monetizar melhor do que você. Isso deve irritá-lo e motivá-lo. No lado espiritual, a transformação que atravessa hoje assusta quem precisava que ficasse igual. Isso confirma que é real. Dica do dia: quem muda, perde plateias e ganha vida. Números da sorte: 27, 61 e 96.
3: Sagitário, de 22 de novembro a 21 de dezembro.
5: Sagitário, no amor, o seu par não precisa de uma aventura. Precisa de saber que não vai fugir quando as coisas pesarem. Nas finanças, a oportunidade que descartou por parecer pequena está a crescer nas mãos de quem a apanhou. No lado espiritual, a leveza que exibe hoje é real, mas há uma conversa séria que tem adiado debaixo dela. Dica do dia: leveza sem profundidade é só velocidade. Números da sorte: 13, 48 e 81.
3: Capricórnio, de 22 de dezembro a 19 de janeiro.
5: Capricórnio, no amor, se está solteiro, está a selecionar parceiros como seleciona colaboradores. O amor não é uma entrevista. Nas finanças, construiu bem, mas tem medo de gastar o que construiu. Isso também é um tipo de pobreza. No lado espiritual, o descanso de hoje não é prêmio, é manutenção. Máquinas que não param, avariam. Dica do dia: parar com intenção é produtividade de alto nível. Números da sorte: 9, 38 e 74.
3: Aquário, de 20 de janeiro a 18 de fevereiro.
5: Aquário, no amor, está tão focado em ser compreendido que esqueceu de perguntar se compreende o outro. Nas finanças, o que oferece é genuinamente raro e está a aceitá-lo pelo preço da coisa comum. Pare. No lado espiritual, hoje, sente um distanciamento do mundo que não é solidão. É intuição a trabalhar. Deixe. Dica do dia. Nem todo isolamento é abandono. Às vezes, é recalibração. Números da sorte, 17, 56 e 92.
3: Peixes, de 19 de fevereiro a 20 de março.
5: Peixes, no amor, se está solteiro, continua a escolher pessoas que precisam de ser curadas e a esquecer-se de si. Nas finanças, o talento que tem não precisa de ser justificado para ter preço. Cobre primeiro, explique depois. No lado espiritual, a intuição hoje diz algo que a lógica ainda não consegue provar. Não precisa de prova, precisa de ação. Dica do dia. Esperar por certeza é uma forma elegante de não arriscar. Números da sorte, 2, 43 e 69.
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São o pulso eterno, o início de tudo. 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
1: Olá, muito bom dia. Está no ar o Top FM a partir de agora, aquele espaço onde a música manda, onde os grandes ritmos se encontram e onde, durante as próximas horas, temos uma emissão a levar até vocês 20 grandes músicas para acompanhar este início de sábado. Preparem-se, aumentem o volume, fiquem desse lado e deixem-se levar pelo ritmo. Eu sou André Alves, começa agora o Top FM. Começamos a nossa contagem desta semana aqui com o Top FM na posição 20ª, que abre a porta para duas dezenas de grandes músicas e vão marcar a nossa viagem até ao primeiro lugar. Há novidades, há subidas, há músicas que continuam a conquistar os ouvintes e há sempre aquela surpresa que só um ranking consegue trazer. Vamos ouvir a primeira música desta semana e pertence precisamente a Richie Campbell e Plutónio. Já seguimos a contagem na próxima música. Chegamos à 19ª posição e começa agora a luta para subir aos lugares do Top FM. Porque neste ranking como este há uma coisa certa. Hoje estamos na posição, mas na próxima semana tudo pode mudar. Vamos ouvir esta na 19ª, já na 18ª posição, que continuamos a contagem. Temos Bandidos do Canto com o Bairro das Flores e temos Descendentes com Carta de Despedida.
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0: E continuamos esta viagem pelas 20 músicas do Top FM. Contagem continua e agora chegamos precisamente à 16ª. Nesta altura o ranking começa a aparecer. Alguns daqueles temas que conquistaram o seu espaço e que continuam a marcar presença junto de vocês desse lado. Mas atenção, porque no Top FM nada está garantido. Uma subida de lugar pode acontecer a qualquer momento. Portanto, vamos ouvir a 16ª posição com A Prova de Bala. É uma música nova que entra para o top com os Kalema. Temos Xedama de Kalema e Luana Prado. Na 14ª temos Move, é de Triv e Adam Port. A 13ª é com Tata, é de Slow J.
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0: antes de continuarmos na contagem desta tabela desta semana, primeira tabela deste mês de agosto, chegamos à posição 12ª. Mas antes temos uma pequena curiosidade do mundo da música. Cada vez mais artistas estão a apostar em criar músicas que não vivem apenas das rádios, vivem também das redes sociais, nos vídeos, nos desafios e nas playlists de milhões de pessoas. Uma música pode começar devagar, de repente transforma-se num fenómeno. Vamos ouvir agora a 12ª posição desta semana. Temos Burna Boy e a Cheeran com For My Hand. Temos Sara Gazin, que ocupa a 11ª posição. E Ora é de Agir, entrada direta para a 10ª posição. E temos Paradise Calling, é de Birds, que ocupa o 9º lugar da tabela do top 1º do mês de agosto.
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Vamos agora fazer uma pequena despedida. As músicas que saem esta semana do nosso Top FM não deixam necessariamente de sair da nossa memória, lógico, porque há músicas que já não estão na nossa lista, mas que continuam no nosso carro, nas playlists, nos momentos especiais e naquela vontade de cantar enquanto começam os primeiros acordes. E já agora, agosto também é um bocadinho assim. Há coisas que queremos deixar para trás, preocupações, pressas e aquela lista enorme de coisas por fazer. E há coisas que queremos resolver logo, como ouvir uma boa música, um bom momento, uma boa história. Portanto, vamos continuar a contagem dentro de instantes e agora vamos ouvir aquelas que saem do top esta semana.

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0: Estamos cada vez mais perto do topo. O Top FM continua a contagem. Chegamos agora à posição 8 desta tabela. A partir daqui, cada lugar tem um outro peso. Já não estamos apenas a falar de músicas que fazem sucesso, estamos a falar daquelas temas que conseguem marcar uma semana inteira, porque aparecem nas playlists dos carros, nas rádios e ficam na cabeça de quem ouve. Será que a música que continua a subir é aquela que te fez cantar mais durante esta semana? Vamos ouvir precisamente agora a 8ª posição, que é com David Guetta e One Republic. Temos na 7ª o Pôr do Sol, dos Vizinhos, um tema nacional, e temos ainda na 6ª posição Burna Boy, Little Swims e os Coldplay.
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3: Chegamos precisamente ao top 5. A partir de agora já não há espaço para distrações. Estamos nas 5 músicas mais votadas desta semana no Top FM. O quinto lugar é sempre uma posição especial. Está entre as melhores da semana e muitas vezes é aquele lugar onde uma música começa a mostrar que pode ir ainda mais longe. E já agora, uma curiosidade sobre o mundo da música. Há muitos artistas que conseguem os seus maiores sucessos quanto menos esperam. Às vezes uma música pode começar discretamente e acaba por conquistar rádios, playlists e milhões de ouvintes. E esta semana o quinto lugar é com Pink, Never Gonna Not Dance. E estamos quase a chegar ao pódio desta semana, mas no quarto lugar chega agora e que traz consigo aquela pergunta que todos queremos responder. Quem fica em terceiro lugar? Quem chega à medalha de prata? E quem será o grande número 1 desta semana? Nesta fase da contagem, que é do subida conta, cada voto pode fazer diferença. Portanto, agora vamos ouvir o quarto lugar, que é Curacão. Sentir saudade.
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0: pódio. Depois de 17 grandes músicas, estamos finalmente nas 3 primeiras posições do Top FM. O terceiro lugar desta semana pertence a uma música que conquistou o espaço, ganhou força nos ouvintes e provou que merece estar entre os melhores. Uma coisa certa, chegar ao Top 3 já é uma grande vitória. E é de The Second Voice com Let Me Be. Mas a pergunta continua, quem fica no segundo lugar? E quem será o grande líder desta semana? A segunda posição é de Pedro Santos e já no primeiro lugar desta semana, verdade, o pódio do pódio, é com Shakira e Burna Boy com Dai Dai.
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termina assim uma viagem pelo Top FM, 20 músicas com muitos estilos, muitas histórias e aquela companhia que só a música consegue trazer. Obrigada por terem estado desse lado, por terem aumentado o volume e por nos terem deixado fazer-vos companhia neste sábado. A música fica, as emoções ficam e para a semana voltamos com mais uma contagem, mais novidades e mais grandes sons. Eu sou a Andreia Alves, este foi o Top FM. Bom fim de semana, até para a semana.

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3: A Madeira coloca dois concelhos entre os 50 municípios mais procurados para comprar casa em Portugal, segundo os dados do segundo trimestre deste ano divulgados pelo Idealista. Santarém ocupa a 28ª posição do ranking, com preço mediano de 312 mil euros, enquanto Porto Nias surge no 50º lugar, registando um preço mediano de 216 mil euros. O estudo revela que em 30 dos 50 municípios com maior procura para aquisição de habitação, os preços medianos situam-se abaixo dos 300 mil euros, representando 60% do ranking. A tendência demonstra que a procura está cada vez mais distribuída pelo território nacional, estendendo-se para mercados fora das grandes áreas metropolitanas. Na Madeira, o Porto Nias destaca-se por apresentar um valor abaixo da fasquia dos 300 mil euros, posicionando-se entre as opções mais acessíveis do país, entre os concelhos com maior procura. Já Santana ultrapassa ligeiramente esse limite, refletindo o mercado ainda competitivo face a outras regiões. A Madeira registrou nesta última semana um total de 71 acidentes de aviação. Segundo o balanço semanal do Comando Regional da Polícia de Segurança Pública, o Funchal foi o concelho com mais sinistros registados, num total de 17 acidentes. Santa Cruz registrou 14, Mexico 11, Porto Nias 8, Câmara de Lobos 6, Ribeira Brava 3, foram os concelhos mais sinistrados. Este número de sinistros resultou um total de 26 feridos ligeiros. No âmbito das operações de fiscalização rodoviária, a polícia deteve 8 pessoas por crimes rodoviários. A maioria das detenções, 6, devem-se à condução sob efeito do álcool e 2 pessoas foram detidas por conduzirem sem habilitação legal.
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1: 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Boa tarde.

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5: Boa tarde.
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4: Boa tarde!

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3: Boa tarde.

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6: Boa tarde.

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0: Tina Turner, este The Best. Ora, imagina que esta senhora nasceu a 26 de novembro de 1939. Ora, uma grande senhora. Podemos dizer a maior. E não tiramos nenhuma letra. Ora, fica aqui a música para de quando em vez podermos recordar, uma vez que partiu a 24 de maio de 2023. Foi desta forma que fizemos a abertura deste programa hoje, 1 de agosto de 2026. Verdade, 2026. Ora, cá estamos para deixar outras tantas propostas emblemáticas e atuais. Por isso, deixe-se ficar, deixe-se contagiar pela sua rádio, a Rádio Popular. Ora, também o nosso passatempo não vai faltar, as nossas rúbricas e, claro, a nossa boa disposição. Convidamos Calão. É mais um dos discos que hoje selecionamos especialmente para si. Bom fim de semana.
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0: 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Partilhamos bolo de amendoim. Ingredientes: meia chávena de óleo, 3 ovos inteiros, uma chávena de chá e meia de leite, uma chávena de chá de amendoim torrado e moído, uma chávena e meia de açúcar, 2 chávenas de farinha de trigo, uma colher de sopa de fermento em pó. Quanto à cobertura, uma chávena de chá de amendoim torrado e moído, uma lata de leite condensado, uma colher de chá de margarina. Quanto ao modo de preparar, vamos bater todos os ingredientes líquidos no liquidificador. Vamos colocar a farinha de trigo e o fermento em pó. Noutro recipiente, vá colocando o líquido batido no liquidificador. Misture tudo muito bem. E agora é colocar na forma, untada e enfarinhada. Levar ao forno aproximadamente 30 a 40 minutos. Quanto à cobertura, colocar todos os ingredientes e levar ao forno para engrossar, para ganhar uma textura mais grossa. Ora, e está pronto o nosso bolo. Hoje partilhamos bolo de amendoim. 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

É Rádio Popular 101 FM com Som Nacional, programa com Quintão. Lá atrás tivemos a oportunidade de recordar os Heróis do Mar e o tema Paixão. Vai ficando para trás Resistência e este trabalho Não Sou o Único. Ora, e para a passagem, os Chutes e Pontapés também cá estão com este Circo de Feras. É mais uma proposta para ouvir em português, já daqui a pouco, há passatempo. Por isso, fique desse lado, tenha a continuação de um ótimo fim de semana. Se decidiu ver o rally, ora, não esqueça que faça sempre com a máxima segurança. Pense em si e nos outros.

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0: Boa tarde!

52, este dia 1 de agosto de 2026, Rita Guerra e Beto vão ficando para trás neste trabalho Acreditar. Ora, o Rally Vinho Madeira está na estrada, verdade. Ora, e a pergunta que hoje colocamos em cima da mesa é a seguinte: em que ano ocorreu a primeira edição do Rally Vinho Madeira? Será que foi em 1960? Foi em 1959? Ou 1958? Ora, venha daí uma resposta pelo 291-766-101. Ora, temos dois prémios para entregar, lá bem perto das 19. Ora, por isso, já sabe, tem uma tarefa muito simples: ligar e referir em que ano é que ocorreu a primeira edição do Rally Vinho Madeira. Verdade, essa é a pergunta que hoje deixamos em cima da mesa. E que prémios temos? Precisamente para este sábado, o prémio La Carbonara, uma pizza para duas pessoas, e também temos o prémio da Florista das Madalenas, um arranjo de flores. Estes são os prémios que temos para oferecer, para sortear. Por isso, ligue, aceite o desafio.

0: Boa tarde. 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
2: Boa tarde.

A passagem dos Delfins ficou neste primeiro sucesso aqui, neste horário, precisamente 18:19. Esta é a segunda hora do programa Com Quentão. Ora, deixamos a pergunta do passatempo em antena e fica uma vez mais, não teve a oportunidade de ouvir, em que ano ocorreu a primeira edição do Rally Vinho Madeira? Será que foi em 1960? Foi em 1959 ou 1958? Aceito o desafio pelo 291-766-101. Temos o prémio da Carbonara Garajão Pizzaria e também o prémio da Florista das Madalenas. Vale a pena jogar? Ora, para já, mais música com Bruce Prince é mais uma das grandes propostas que tínhamos para si. Bom fim de semana.

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0: Venha daí comigo. Ora, hoje vamos até ao Miradouro da Portela. Montanhas verdejantes que se estendem até à profundidade azul do mar. É possível descrever assim o cenário a que os visitantes do Miradouro da Portela Madeira têm acesso. Situado a 670 metros de altitude, oferece uma vista arrebatadora. A localização estratégica deste observatório entre o Porto da Cruz e Machico permite que daqui consigo ter uma perspectiva abrangente das zonas a este e a norte da ilha. No cenário do Miradouro da Portela destaca-se também a presença das cores vibrantes da natureza, mas não só. Também é possível observar e também formar pelas pequenas casas que se espalham pelos lombos do Porto da Cruz com as suas típicas telhas alaranjadas. No horizonte salienta-se também a grandiosidade da Pengadaia, uma formação geológica com uma altura próxima dos 600 metros que serve de marco divisório entre os concelhos de Machico e de Santana. Além disso, importa notar que todo este enquadramento paisagístico do Miradouro da Portela é complementado pela presença em pano de fundo do mar que banha a ilha. Ora, fica aqui também nesta nota para visitar o Miradouro da Portela.
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2026. Ora, queremos saber em que ano ocorreu a primeira edição do Rally Vinho Madeira. Ora, será que foi em 1960? Foi em 1959 ou 1958? É a pergunta que deixamos em antena. Ora, no entanto, damos-lhe de conta que o Rally Vinho Madeira 2026 está lá fora. É certo? Ora, e deixamos aqui no pódio, ainda não definitivo, mas é o que se adivinha. Ora, que Miguel Nunes está em primeiro, João Silva segundo e Armindo em terceiro. Fica aqui esta primeira abordagem. Ora, e claro, os Enigma são os próximos a chegar até si.

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Brunhosa, que lhe digo e com muito orgulho que o Rally Vinho Madeira 2026 foi vencido pelo madeirense Miguel Nunes e o copiloto Roberto Castro num Skoda Fabia. Esta é a 67ª edição do Rally Vinho Madeira. Ora, um madeirense a vencer. Falamos de Miguel Nunes. Ora, é certo, estamos mesmo praticamente na reta final deste mesmo programa. A pergunta que hoje tínhamos em cima da mesa: em que ano ocorreu a primeira edição do Rally Vinho Madeira? Foi precisamente em 1959. Ora, tivemos precisamente 22 respostas certas. Ora, nem mais. Dois prémios para entregar também neste mesmo espaço. Digo-lhe que o prémio La Carbonara, uma pizza para duas pessoas, La Carbonara Garajau. Ora, precisamente, temos precisamente aqui o número 12. Foi o número que nos referiu a Helena Souza, que aqui também ligou a deixar os números deste sorteio. Não quis que a chamada fosse para o ar, mas referiu o número 12. Ora, para entregarmos o prémio La Carbonara Garajau, precisamente é o 12 Elizabeth Gomes, que ganha aqui este prémio. Ora, está de parabéns. Ora, também lhe digo que temos mais um prémio para entregar. Desta vez é a florista das Madalenas, aqui também a deixar um prémio nesta tarde. E a Helena referiu o número 3. E o número 3 está com a Maria Dalila Nunes, é a vencedora deste prémio da Florista das Madalenas. Ora, e assim chegamos ao fecho desta edição, ao som de David Carreira e Inês Herédia. Da minha parte é mesmo tudo, assim que está desse lado, desejo-lhe o melhor. Estou de regresso no próximo sábado. Até lá, fique bem.

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5: A Madeira coloca dois concelhos entre os 50 municípios mais procurados para comprar casa em Portugal, segundo os dados do segundo trimestre deste ano divulgados pelo Idealista. Santarém ocupa a 28ª posição do ranking, com preço mediano de 312 mil euros, enquanto a Portimonense surge no 50º lugar, registando um preço mediano de 216 mil euros. O estudo revela que em 30 dos 50 municípios com maior procura para aquisição de habitação, os preços medianos situam-se abaixo dos 300 mil euros, representando 60% do ranking. A tendência demonstra que a procura está cada vez mais distribuída pelo território nacional, estendendo-se para mercados fora das grandes áreas metropolitanas. Na Madeira, o protagonista destaca-se por apresentar um valor abaixo da fasquia dos 300 mil euros, posicionando-se entre as opções mais acessíveis do país e entre os concelhos com maior procura. Já Santana ultrapassa ligeiramente esse limite, refletindo o mercado ainda competitivo face a outras regiões. A Madeira registrou nesta última semana um total de 71 acidentes de aviação, segundo o balanço semanal do Comando Regional da Polícia de Segurança Pública. O Funchal foi o concelho com mais sinistros registados, num total de 17 acidentes. Santa Cruz registrou 14, Machico 11, Porto Nias 8, Câmara de Lobos 6, Ribeira Brava 3, foram os concelhos mais sinistrados. Este número de sinistros resultou um total de 26 feridos ligeiros. No âmbito das operações de fiscalização rodoviária, a polícia deteve 8 pessoas por crimes rodoviários. A maioria das detenções, 6, devem-se à condução sob efeito do álcool e 2 pessoas foram detidas por conduzirem sem habilitação legal.
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1: Olá, muito boa noite a todos os amigos do programa Saindo da Depressão. Nessa noite de sábado, dia 1 de agosto, já estamos, não é? No melhor mês da sua vida. Eu digo isso, minha amiga, meu amigo, porque muitas pessoas, quando chega o mês de agosto, elas associam a muito desgosto, porque no mês de agosto muitos estão de férias e são deixados para trás. Uma pessoa que está com depressão, ela não quer sair de férias. Uma pessoa que está com depressão, ela não quer sair de casa, né? E ela é deixada de lado. Quantas não são as pessoas que são esquecidas pela família no período de férias? Porque tem que levar as crianças na praia, porque tem que levar isso, tem que levar aquilo e tem que fazer isso. E porque tem que fazer viagem, porque se não fizer viagem não é férias, porque se não fizer praia não é férias. Quem disse que não é? Mas as pessoas estão nessa correria e abandonam aquelas pessoas mais vulneráveis, aquelas pessoas que têm depressão, por exemplo, né? Os mais idosos, os mais velhos. Existem pessoas que elas fisicamente nem conseguem sair da moradia onde vivem, porque já não consegue subir as escadas, não consegue descer as escadas, não consegue, né? Sente muita dor. A pessoa, para ir no médico, é como diz o outro, é um castigo. Então, existem pessoas, meu amigo, minha amiga, que a depressão, a doença, os problemas, eles apenas aumentam no mês de agosto. Não tem nada de alegria, não tem nada de férias, o barulho aumenta e a pessoa com depressão não suporta barulho. As músicas, as batucadas e isso dá cabo do sono, da paz, da alegria de uma pessoa. Olha, você que está ouvindo esse programa e você está sofrendo imenso com a depressão. Sua família vem te visitar, você tem vontade que eles nem venham. Não dá vontade de ver ninguém. Sua vontade é sumir. É o desejo de você dizer para eles, olha, nem venham, não quero, não vem me visitar. Porque você está nesse estado. Eu quero dizer para você que para o seu caso tem jeito e que você pode ser feliz também, que você pode ter gosto na vida. Sua vida não acabou. Ouça, meu amigo, minha amiga, a sua vida não acabou. Pode ter certeza disso. Nós vamos acompanhar agora o testemunho da dona Helena e ela fala isso. Ela era deprimida e agressiva e tinha doenças. Teve que se submeter a uma cirurgia e acabou por não poder ser mãe. Um sofrimento. Depois de tanto antidepressivo, depois de tantos comprimidos, ela resolveu mudar de vida. Vamos ouvir o testemunho dela.
2: Vinha saber que não conseguiria mesmo engravidar devido a um problema de saúde. Comecei a ficar mais deprimida, mais revoltada, mais agressiva. Tudo à minha volta era um pesadelo. Estava completamente perdida. Eu sentia-me um zero. E só pensava que a solução era desaparecer. O início do meu sofrimento começou durante o meu casamento, quando decidimos engravidar. Portanto, quando tomamos a decisão de começar nas tentativas de ficar grávida, com o passar do tempo e com vários exames e vários resultados não positivos, vinha saber que não conseguiria mesmo engravidar devido a um problema de saúde que tinha e que foi descoberto durante esse processo de tratamentos e de exames. Ser mãe sempre foi um sonho, Penso que qualquer mulher, não é, chega a uma altura da vida e tem essa vontade, tem esse sonho. Quando recebi essa notícia, olhei para o médico e chamei-lhe de mentiroso. Disse-lhe, está a mentir, não pode ser verdade, mas era verdade. Portanto, efetivamente, eu não poderia engravidar. Aliás, depois disso, tive que fazer uma cirurgia e foi aí que, no fundo, foi mesmo o ponto final. Após essa cirurgia, era mesmo impossível eu engravidar, não havia mais volta a dar. Naquela altura passei por dificuldades financeiras complicadas por conta deste problema que eu tive, que agora é bastante conhecido e com muito mais facilidade de tratamentos, que é a endometriose. Todos os tratamentos que eu fiz eram pagos por mim, até porque eu tive que parar de trabalhar, porque a endometriose traz algumas reações que momentâneas, portanto nós acordamos bem, mas de repente podemos ter uma grande hemorragia e então era um impeditivo para ir trabalhar e parei. E então, depois da cirurgia e de voltar à vida real, digamos assim, foi quando comecei a ter a noção de que tinha acabado ali e começou o meu pesadelo interior, porque não aceitei, comecei a ficar mais deprimida, mais revoltada, mais agressiva e tudo à minha volta era um pesadelo difícil de lidar, difícil de entender. Os meus dias de folga eram passados na cama, eu queria tudo fechado e nesses dias de folga muitas vezes nem tomava banho. Comecei a culpar o mundo, comecei a culpar-me a mim, não gostava de mim. Em casa era muito agressiva, portanto cheguei a um ponto que comecei a ficar super agressiva, partia coisas, batia com portas. Num ato de raiva, eu fazia tudo aquilo que eu pensava que me ia aliviar a ansiedade e aliviar a dor. Mas estava errada, completamente errada. Porque estava, além de estar a afastar as pessoas de perto de mim, eu própria estava a cavar um buraco diário. Muitas pessoas da família já me estavam a chamar louca. Diziam que eu estava a chegar a um extremo de loucura e que estava a reagir de forma que não era normal. Estava completamente perdida. Eu sentia-me um zero. Eu era nada. Eu não prestava. Eu não valia nada. Eu era uma pessoa que nenhum filho pude ter. Portanto, era completamente nada, era o que eu me sentia. E só pensava que a solução era desaparecer. Na minha cabeça a dor acabaria e as pessoas à minha volta também não iam sofrer mais por mim ou por me ver a viver naquela situação. Portanto,

0: pessoas da minha família buscaram ajuda em bruxos e bruxas para tentar arranjar uma solução. Mas nada, nada melhorou, nada mudou. Conheci a Igreja Universal através de uma senhora já membro que falou comigo e me fez vários convites para ir com ela à igreja e assistir a uma reunião para poder também perceber o que eu de lá podia receber. Rejeitei várias vezes, mas houve um dia em que eu disse sim e fui até à igreja. E fui muito bem recebida quando lá cheguei. Saí muito mais tranquila, muito mais serena. E nessa noite dormi seguido, sem acordar, muito mais tranquila. Comecei um percurso na igreja em que comecei a fazer as correntes, os propósitos. Durante o meu processo de adoção, que foi longo, eu vivia feliz porque era aquela ansiedade de receber o filho ou a filha que eu tanto queria ter. Quando a minha filha chegou, claro que foi muito bem recebida, foi uma alegria para mim e para o meu marido, mas com a continuação dos dias, das semanas, o meu vazio continuava lá. Eu sentia que havia algo que ainda não estava bem em mim, porque eu sei que não estava a aceitar o não ter sido mãe naturalmente. Comecei a obedecer, comecei a meditar na palavra, com a continuação da minha fé e da minha perseverança, percebi que receber o Espírito Santo era algo que me iria preencher tudo. Eu não precisava de mais nada. Assim que o recebesse, tudo iria ser diferente. Já era, mas depois ainda iria ser melhor e mais diferente. E quando recebi o Espírito Santo, foi maravilhoso. Senti uma alegria, uma paz, uma tranquilidade, uma sensação maravilhosa. Algo que é difícil explicar, só quando nós sentimos mesmo. Mas para mim foi a melhor das bênçãos. Aquela Helena nervosa, agitada, revoltada, louca, como me chamavam, não existe mais. Agora é uma nova Helena, serena, tranquila e na fé. Se não fosse o ter chegado à igreja, se não fosse o ter conhecido o Espírito Santo, eu não estaria aqui. Tenho a certeza que não estaria aqui. E durante as minhas orações, durante as minhas buscas, tudo aquilo que eu falei com Deus, tudo aquilo que eu pedi para me dar direção, para me ajudar a perceber, foi tudo respondido. Tudo respondido. Estou muito feliz. Muito feliz.
1: Olha, que testemunho maravilhoso da Dona Helena. Eu fico tão feliz quando eu ouço que uma pessoa recebeu o Espírito Santo e o equilíbrio que ela tem hoje no casamento, na vida, é por causa do Espírito Santo, porque quando você recebe o Espírito Santo, você consegue se equilibrar, sabe? Você é uma pessoa equilibrada. A depressão já não existe. A depressão desaparece na vida daqueles que recebem o Espírito Santo. Porque o Espírito Santo é a solução para o seu problema. Às vezes, meu amigo, minha amiga, você sofre, você padece por desconhecer o Espírito Santo. Porque você desconhece o poder que tem no Espírito Santo. Você desconhece o poder que há na palavra de Deus. Deus quer mudar a sua vida. Deus quer fazer de você uma nova criatura. Deus quer fazer de você um novo homem, uma nova mulher. Deus quer dar para você uma vida nova, alegria, alegria da salvação. Deus quer mudar a sua história. Portanto, aproveite essa oportunidade agora.

0: Nesse momento, nesse sábado à noite, você pode falar conosco. Nós estamos aqui à sua disposição. Pegue o seu telefone e ligue. 218-368-008. 218-368-008. Central SOS está à sua disposição. O senhor Mário, ele ligou e ele pede ajuda porque ele tem desejo de suicídio. Ele já não aguenta mais. Ele é viciado no álcool. E ele está desesperado, precisa de ajuda. A dona Maria Moreira, ela pede oração, porque ela está desempregada. E o marido também está sem trabalho. O seu Jorge pede ajuda, porque está faltando as coisas dentro de casa. A Janete ligou e pediu oração pela saúde, porque ela está muito doente. E a dona do Carmo pede oração pelos filhos, o Felipe e o Daniel, porque os dois têm muitas brigas, eles brigam muito. Você pode ligar agora também e pedir ajuda. Nós estamos à sua disposição.
1: 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Este é o número que pode e deve ligar. 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
0: Muito bem, estamos de volta com o nosso programa Saindo da Depressão. E esse programa tem esse nome porque é possível sair da depressão. Você não precisa sofrer com depressão. Você não precisa chorar com depressão, você não precisa ter a depressão como companheiro, você pode se libertar. Sabe, meu amigo, minha amiga, você que a depressão lhe tem roubado, lhe tem dado cabo da sua vida, a depressão tem lhe maltratado, você não consegue encontrar a felicidade e a paz, a alegria e a satisfação, porque a depressão deixa você de rastros. É possível você vencer. Olha, amanhã, 9 da manhã, preste bem atenção, está escrito que haverá o derramamento do Espírito Santo sobre toda a carne. Eu quero convidar você para amanhã receber o Espírito Santo. É isso mesmo que você está ouvindo, assim mesmo. Inclusive você que está com depressão. Amanhã eu quero convidar você para essa promessa se cumprir na sua vida. Porque o Espírito Santo prometeu e é Ele que vai vir sobre você. Não é uma religião, não é uma igreja, não é o pastor. Fala o seguinte, amanhã venha e veja. Traga a sua família. Peça aos seus familiares para te trazer na igreja. Você que tem uma locomoção difícil. Peça os seus filhos para te trazer aqui, você que é mãe. Fala assim, filho, dá um presente para a mãe. Me leva nesse sítio. Pegue a morada. A morada é Rua Doutor Brito Câmara 32, de frente à rotunda dos bombeiros sapadores do Funchal. 9 da manhã você vai receber o Espírito Santo. Peça aos seus netos para te trazer. Peça para alguém para te trazer na igreja. Porque amanhã é o dia de você receber o Espírito de Deus. Vai acontecer coisas maravilhosas. Você não tenha dúvida disso. Pode ter certeza que você vai experimentar, minha amiga, meu amigo, o poder de Deus na sua vida. Eu faço um desafio. Você que está afastado, desviado do caminho de Deus, volta. Volta porque Deus, Ele prometeu. Ouça essa palavra. Muitas das vezes você já recebeu convites para sair da igreja. Você já recebeu, inclusive de ex-pastores, aqui da Ilha da Madeira. Você já recebeu o convite. Mas esse convite que eu estou te fazendo é para você voltar para a igreja. Volta, porque aqui é seu lugar. Amanhã, 9 da manhã, eu espero por você. Tá bem? Traga a sua Bíblia, traga a sua família, porque esse dia vai ficar marcado na sua história. O domingo do derramamento do Espírito Santo.
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0: Muito bem, nós finalizamos a nossa participação de hoje. Você vai continuar com o Pastor Ralf e o programa da UNP. Entretanto, meu amigo, eu faço um desafio. Dê ouvidos a essa palavra, a esse convite, para amanhã, 9 da manhã, estar conosco. Tá bem? Que Deus abençoe a si e a sua família. Espero por todos vocês nesse domingo. Fique bem e até lá. Música.

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1: Deus quer manifestar a sua grandeza, a sua glória, a sua majestade, o seu infinito poder, amor, misericórdia, para com todos, mas para com todos os que são verdadeiramente sinceros, para com todos os que verdadeiramente manifestam essa fé. Então, quando você diz, ah, mas eu tenho fé, eu tenho ido na igreja. Ir na igreja não é manifestação de uma fé. É fácil ir na igreja. O difícil é rasgar o coração. Isso que é difícil. O difícil é a pessoa rasgar a alma e dizer, ó, meu Deus, é tudo ou nada. Ou vida ou morte, ou tudo ou nada. Eu estou aqui desesperado, eu não sei mais o que fazer da minha vida. Se o Senhor existe, fazer um desafio com Deus. Se o Senhor existe, eu quero vê-lo. Eu estou cego, eu não consigo vê-lo. Eu quero vê-lo. Se você fizer isso, você vai ver a grandeza de Deus na sua vida. E é isso que tem que acontecer neste domingo. Porque quando nós estivermos lá no Monte Sião, o monte de Deus, o monte onde Deus vai passar a eternidade no seu repouso, vai repousar, aquele monte em que ficou registrado o sacrifício de Abraão, mostrou verdadeiramente que o coração dele não estava no seu filho, mas estava em Deus, e que mostrou o coração de Deus para conosco, quando deu o seu único filho também no Monte Sião. E aí, amiga e amigo, quando você fizer isso com todas as suas forças, rasgar a sua alma, você pode ter certeza que o Espírito Santo vem imediatamente, porque ninguém, nem nos céus, nem na terra, em lugar nenhum, há que deseja mais descer sobre você e fazer morada no seu coração do que o próprio Deus. Mas ele não pode fazer a sua parte. É você que precisa, é você que tem que clamar, é você que tem que buscar. Então ele diz assim, buscar-me-eis e me achareis. E me achareis. Ele garante. Mas quais são as condições? A condição é, quando me buscardes com todo o vosso coração, com todo o vosso coração. Não pode ter o coração dividido com nada e ninguém. É com todo o coração, toda a sua força, toda a sua mente, todo o seu coração, seu espírito, sua alma, seu corpo, tudo. Você vai desprezar tudo e todos naquele momento. E está aqui a minha vida, meu Pai. Está aqui a minha vida, entregue, 100%. Quando você fizer isso, você pode ter certeza que o Espírito Santo vai descer sobre você e você vai saber disso. Você não vai precisar tirar dúvida com ninguém. Ele vai convencê-la, convencê-lo de que ele é ele mesmo. Então, é isso que nós aguardamos neste domingo. Aí, lá no Monte Sião.
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2: Olá, que Deus abençoe sua vida e fortaleça sua fé. Começa agora o programa Momento do Recluso. Eu sou o pastor Ralph e estaremos aqui alguns minutos falando da grandeza de Deus, colocando testemunho, colocando canções, tudo para fortalecer a sua fé e renovar as suas forças para enfrentar esse momento difícil, para enfrentar esse desafio que a senhora e o senhor está a enfrentar. Nós vamos agora colocar uma canção muito especial que diz: Buscai primeiro o reino. Ouça essa canção e eu já volto.

0: Quando buscamos em primeiro lugar o reino de Deus e a sua vontade, nós nos tornamos fortes diante de qualquer desafio, diante de qualquer dor, diante de qualquer sofrimento. Esse Deus poderoso muda e reverte qualquer situação. Como temos lutado para o trabalho do Unisocial, levando vida, levando força, levando coragem, levando ânimo para cada homem, para cada mulher que recebe um alimento, recebe um sorriso, recebe uma palavra. Ouça essa matéria do Unisocial.
1: Estamos no primeiro evento do ano de 2026 da Unisocial em Viseu, onde muitas pessoas poderão receber vários tipos de ajuda de uma forma gratuita e ainda terão vários tipos de atendimento, como atendimento médico, corte de cabelo e outras coisas que eles poderão fazer aqui. As crianças também terão espaço só para elas, onde elas poderão se divertir, enquanto os pais ou os responsáveis têm a oportunidade de serem ajudadas. Venha ver um pouco de como está a ser a organização. Todos os voluntários já estão aqui nas últimas preparações para que o evento possa correr da melhor forma possível para as pessoas que irão chegar agora.
2: Gosto, estou a gostar muito, está muito bonita. Das unhas e das meninas também.
3: Olá, eu me chamo Felipe, sou aqui de Viseu. Eu sou um voluntário aqui do evento Unisocial. E está sendo muito gratificante para mim, porque aqui eu tenho a oportunidade de estar ajudando, servindo as pessoas e vendo que há muitas pessoas necessitadas, muitas pessoas que precisam, às vezes, de uma atenção. E aqui a gente consegue alcançar isso. Então, eu fico muito grato por participar e agradecido.
4: Eu não ligo muito para a imagem. A minha mulher é que me mandou, diz, ela vai cortar o cabelo, tem o cabelo muito grande. E acho bom as pessoas ajudarem umas às outras.
5: Eu sou a Cátia, este aqui é o meu esposo Miguel. Nós estamos aqui como voluntários do Unisocial no evento que está a acontecer hoje e nós estamos muito gratos com essa experiência. Nós estamos não a levar só o alimento físico, mas o alimento espiritual, né? Que isso é o mais importante. E ver assim a casa cheia sempre traz muita gente e são almas que elas realmente ficam, elas realmente assim se firmam. E esse é o maior propósito e nós não podemos estar mais felizes por isso, de servir a Deus. E o único assim, o consolo que a gente tem é isso mesmo, é a gente sair daqui cheios, gratos, e é muito bom, não é?
6: Cortei o meu cabelo, fazer as minhas unhas está a ser divertido.
1: E assim está a correr o grande evento da Unisocial em Viseu. Tem pessoas a receber atendimento médico, a receber corte de cabelo, manicure, e as outras estão aqui sentadas à espera do grande momento, onde o nosso coordenador vai passar uma palavra de fé, juntamente também com as cestas básicas. E aqui temos a parte dos anjos da noite, onde eles estão a cumprir a missão de ajudar as pessoas com alimentos, totalmente já separados e feito com todo o cuidado por eles. Aqui tem sopa, fruta, água, e para as pessoas receberem assim que saírem do evento e já irem para casa com o almoço e um lanche já feito.
7: Nesta ação foram distribuídas 110 sacolas com alimentos, 100 refeições prontas, 50 peças de roupa e 12 livros. Tudo isto juntamente com cuidados de saúde, estética e, o mais importante, o apoio espiritual. Se quiser fazer parte deste trabalho, contacte-nos 21-836-8008.
0: O Unisocial é um trabalho muito especial que a Igreja Universal tem levado vida, força, coragem, esperança para todos aqueles que estão sofrendo de alguma maneira. Seja uma necessidade de um alimento físico, um alimento espiritual, seja uma pessoa necessitada, faltando algo para ela, o Unisocial está ali para ajudar. Meu amigo, minha amiga, para a senhora, o senhor também ser uma mão estendida, esteja conosco nesse trabalho tão especial. Seja um doador, seja um patrocinador desse trabalho que tem ajudado milhares de famílias. 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É o 21-836-8008. Tá bem? Nós vamos agora a um testemunho do senhor chamado Armando. E se a senhora o senhor compreender, prestar bastante atenção, o senhor Armando está preso ainda. Quando ele contou o testemunho, ele não estava em liberdade, não. O testemunho dele, a mudança, a transformação, foi tão forte, ao ponto até do diretor do presídio autorizar gravarmos o testemunho dele dentro do presídio. Tudo que o seu Armando vai falar, é um recluso ainda. Ele está sentindo o frio da cela. Mas ouça o que o seu Armando diz, mesmo sentindo o frio da cela.
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8: Meu nome é Armando, tenho 40 anos, já estou preso há 16 anos. E o antigo Armando, ele era prepotente, ele era arrogante. Minha vida inteira eu vivi do assalto, eu sempre fumei cigarro. Minha vida toda, desde que eu me conheço como gente, eu sempre fumei cigarro. E eu era compulsivo no cigarro, compulsivo, não suportava ficar sem cigarro. Eu ficava sem cigarro, eu era um homem que eu explodia. Se tu viesse falar alguma coisa pra mim, eu já ficava nervoso, já brigava contigo. Não aceitava escutar conselhos de ninguém, né? Achava que tudo eu podia resolver com a força do meu braço, pelas coisas que eu era capaz de fazer, né? Eu fui um homem muito usado pelo inimigo, né? Pelo diabo. E eu era um homem prepotente, né? Arrogante. Eu tinha um vício de fumar cigarro, fumar maconha, não largava os meus vícios. Eu achava que eu nunca ia parar de usar a droga, né? E com a minha esposa também, eu tratava ela mal. Muitas das vezes eu deixei ela dormindo em casa e saí pra rua pra poder ir pra balada. E eu, pastor, as atitudes que eu tomava pra mim poder ganhar dinheiro na rua, era o quê? Eu assaltava banco, roubava carga e não tinha tempo ruim pra mim. E hoje eu estou aqui dentro do presídio, onde 16 anos eu vim relutando contra a voz de Deus, né? Deus pedindo pra mim se achegar a Ele e eu não ouvia. Deus falou comigo em várias formas. Depois de 16 anos de luta e reluta contra Deus, né? Deus querendo salvar minha vida e eu querendo continuar sendo amigo do mundo, né? Vim a conhecer o trabalho da Universal e o pastor da Universal veio falar para mim que se eu acreditasse de todo o meu coração, eu ainda teria uma chance. E como meu casamento estava no ida e não vindo, a minha esposa já não suportava mais, né? Tanto tempo preso, ela queria um homem para viver do lado dela. Eu fiz um propósito com Deus, eu fiz na real de tudo, eu fiz um pacto com Deus. Eu, dentro do meu coração, eu prometi para Ele que se Ele mudasse totalmente minha vida e não tirasse minha esposa de mim, eu e a minha casa iríamos servir a Ele. E até que veio o Ivanildo, meu amigo Ivanildo, que ele é obreiro da Casa de Deus aqui nos presídios, né? E falou para mim que ia ter um batismo nas águas aqui no galpão, na P2 de São Vicente. E eu falei para ele, pode pôr meu nome lá que eu vou ir lá. Eu vou ir lá e ali eu vou fazer um pacto com Deus. E Deus vai me honrar, eu tenho certeza. Eu vim, desci nas águas, fazendo o pacto com Deus, que se Ele mudasse minha vida, eu e a minha casa iríamos servir Ele. Eu tinha, um dia antes, dia 27 de junho, eu me batizei, eu fiz 40 anos. Dia 28 de junho, eu me batizei nas águas. 9 de junho, minha esposa veio me visitar e olhou para mim e falou, o que você tem? Tem algo diferente em você. Depois de um mês, que eu tenho visita uma vez por mês, né, pastor? Depois de um mês, minha esposa veio me visitar, também com outro semblante, e falando para mim que ela foi na reunião da Universal e ela se batizou nas águas também. Hoje, para a honra e para a glória de Deus, onde minha casa era usada para fazer festa de bebida, fumar em maconha, e reuniões de assalto, isso e tudo aquilo mais. Hoje, todas as terça-feiras, minha esposa faz o culto dentro da minha casa. O Armando hoje é um homem totalmente sensato, é um homem de caráter que não mente mais, que não é mais um homem arrogante. Eu não fico mais impaciente com nada, eu não sinto mais ansiedade. Graças a Deus, meu coração é totalmente calmo. Eu acredito e tenho certeza absoluta que Deus tomou posse da minha vida e eu só quero viver com Deus. Então, se vocês querem uma mudança real na sua vida, faz um pacto com Deus, faz uma prova com Deus. Se Ele não mudar a sua vida, eu paro de servir o Evangelho. Através da minha entrega, depois que eu me batizei e falei para minha esposa que eu ia seguir nesse caminho firme, sem voltar atrás, porque o pacto que eu fiz com Deus era fiel. Do mesmo jeito que eu sei que Ele vai ser fiel comigo, eu também tenho que ser fiel com Ele. Isso mudou a vida da minha esposa, mudou a vida dos meus filhos, mudou a vida de toda a minha família. Minha esposa era desempregada, a gente vivia num jeito que era apertado. Era eu e minha esposa para cuidar de 4 crianças, né? E ela recebia só o Bolsa Família, que era R$400. Eu trabalhava aqui na P2, eu ganhava R$100 para me dar esse dinheiro para ela, para ajudar no sustento dos meus filhos. Graças a Deus, depois da gente ter se convertido, se entregado para Deus, hoje a gente não passa mais aperto. A gente não precisa ficar mais mendigando nada. Antes eu me sentia preso. Quando eu estava no mundo, eu me sentia agoniado. Eu sempre queria fazer uma para fugir, para sair desse lugar, né? Hoje, graças a Deus, eu me sinto feliz. Me sinto feliz porque eu sei que hoje eu vou sair daqui outro homem. Porque eu sei que eu vou sair daqui, eu vou dar bons exemplos para os meus filhos. Eu vou ser um bom marido, eu vou ser um bom pai.
0: A senhora, o senhor diz muitas vezes, pastor, é impossível receber o Espírito Santo nesse lugar que eu estou. É impossível, pastor. Quando eu sair daqui, eu vou para a igreja, vou mudar. Quando eu sair daqui, vai acontecer isso. Quando eu sair, vai acontecer aquilo. Meu amigo, não espera sair, não. Já coloca dentro de você já essa mudança aí mesmo. Para que todos venham ver a sua transformação. Nós temos hoje homens que participam da assistência religiosa. Homens que eram cabecilhas. Homens que eram linha de frente, homens que eram chefes, líderes, e hoje abandonaram a camisa, abandonaram o seu cargo, abandonaram o seu compromisso, vamos dizer assim, com o crime, e aceitou um compromisso com Deus, aceitou um compromisso em servir a Deus. Você pode fazer isso também. Você que veste uma camisa, você que está aí vida louca, bate no peito, fala é nós mesmo. Eu nasci para o crime, eu nasci para isso, eu nasci para aquilo, meu amigo. Deus te escolheu. Se você está ouvindo essa programação, é porque Deus te escolheu. E nós vamos agora a esse quadro muito especial, que é o momento da promessa.
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0: Tome nota, Êxodo 33, verso 14 diz assim: a minha presença irá contigo e eu te darei descanso. Nesse exato momento é uma conversa entre o homem e Deus. Deus falando que a presença dele iria com aquela pessoa, iria com aquele homem. A senhora, o senhor, muitas vezes quando tem visita aí no sistema prisional, muitas vezes briga no momento da visita, sente um pouco de paz ali com a família, depois briga de novo, discute, ouve e fala coisas que desagradam a pessoa. Tem pessoas que chegam perto de si, até causa arrepio, pessoa tão carregada, tão pesada. Tem pessoas que chegam perto de si que provoca medo, angústia, opressão. Pessoas que falam consigo que você fica triste, você fica desanimado, desmotivado. Mas aqui, meu amigo, minha amiga, está dizendo nitidamente, a presença de Deus irá com aquela pessoa, iria com aquela pessoa, e foi ao ponto de ela ter descanso. Muitas pessoas nessa época querem fazer viagens para descansar, querem ir para as férias, e isso não é errado, tem todo o direito, vá, busque essas férias, busque um lugar para você descansar com a sua família. Senhor, o senhor está me ouvindo que não é um recluso, nem uma reclusa. Mas, se a gente parar para entender, muitos voltam mais cansados ainda. O pouquinho de dinheiro que tinha, gastou. O pouquinho ali de esperança foi embora e ainda volta cansado. Por que isso? Porque o descanso não está em um lugar paradisíaco. O descanso não está ao sair do sistema prisional. Olha o testemunho do senhor Arnaldo, perdão, do senhor Armando. O descanso não está quando a senhora, o senhor, fica de perna pro ar o dia inteiro, coçando a micose. Não! O descanso está quando estamos na presença de Deus, meu amigo. A presença de Deus traz descanso. A presença de Deus traz paz. A presença de Deus traz coragem. Traz força, esperança. Longe da presença de Deus, pode ser o lugar mais lindo do mundo, vai ter um problema lá, vai ter um peso, vai ter um cansaço, vai ter uma tristeza, vai ter um vazio, vai ter que buscar coisas artificiais, vai ter que pôr uma música, vai ter que usar algo para poder, uma substância, para poder sair um pouco da realidade e para descansar realmente naquele lugar paradisíaco. Mas você não precisa disso. Se a senhora for buscar agora, como vamos fazer, a presença de Deus, você vai ter uma noite que faz tempo que você não tem, e até mesmo aquela noite de descanso que os remédios não podem patrocinar.
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0: Meu Deus e meu Senhor, eu uno a minha fé com esse homem, com essa mulher agora, nesse sábado. E eu te peço, ó Deus, que o Senhor venha, meu Pai. Como o Senhor agiu, se manifestou, reagiu na vida das pessoas hoje, nesse dia de sábado. O Senhor, biblicamente, meu Deus, é o Senhor do sábado. Fez milagres extraordinários. Olha esse homem que clama e precisa de um milagre. Olha essa mulher, meu Deus, que está a clamar, que está a buscar, que está pedindo socorro para o Senhor, meu Deus. Assim como o Senhor curou, libertou, restaurou, ressuscitou, fez milagres extraordinários no sábado, meu Deus. Hoje é o dia propício. O Senhor não mudou, o Senhor está vivo, está aqui agora entre nós, meu Deus. Então cura esse homem, ressuscita a fé, ressuscita a força, ressuscita a saúde, meu Deus. Liberta esse homem, essa mulher desse mal, dessa tristeza, dessa angústia, disso que está atrapalhando a vida dessa pessoa. Seja livre, seja liberta, seja curado, seja a própria bênção, mesmo estando no sistema prisional, receba aí a presença de Deus, receba força, receba disposição, receba ânimo, receba vida. Receba o Espírito de Deus aí agora, em o nome do Senhor Jesus, meu Pai. Consagra essa água que esse homem segura em suas mãos. E quando beber dessa água, esse homem, essa mulher será livre, será curado, será liberto, para que o Senhor seja glorificado, para que o Senhor seja exaltado. Em nome de Jesus, beba da água e creia no seu milagre. Toda vez que a senhora, o seu bebê da água, o poder de Deus vai se manifestar na sua vida. Nós vamos agora a esse quadro muito especial, que é o momento do abraço.
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9: Eu, Anelique de Imperatriz, deseja uma semana abençoada para você, que Deus te abençoe. Estou aqui orando por você, que Deus vai fazer a situação na sua vida, que em breve você vai sair daí. Em nome de Jesus, tudo é no tempo de Deus. Beijo, fica com Deus. Estou aqui sempre orando por você, aqui em Imperatriz Maranhão. Beijo, gata.
10: Olá, pessoal de Portugal. Queria mandar um abraço para todas as reclusas que se encontram aí no EP de Tires. Saí recentemente de lá. Quero que vocês tenham força, foco, fé. Já já a hora de cada um de vocês vai chegar. Sou de Fortaleza, Ceará. Cheguei dia 23 de março em Fortaleza. Estou bem, graças a Deus, ao lado da minha família. Quero que todos fiquem com força, com fé e coragem, que vai dar tudo certo para cada um de vocês. Sou a Luana.
0: Que esse abraço renove a sua fé e te dê força. E a senhora só entenda que não está sozinho, não está sozinha, mediante toda a luta, mediante toda a dificuldade que está a enfrentar. Tá bom? Nós vamos agora a essa chamada do que vai acontecer amanhã na Igreja Universal.
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0: Meu amigo, aí está dada a oportunidade para si. Colocamos canções da fé, testemunhos fortíssimos. A palavra de Deus, agora o que vai acontecer amanhã aqui no Templo Maior, agora só cabe a si. Tome atitude. A senhora, eu sou que tem visita no sábado, sempre peça para o seu familiar estar conosco no domingo, pela manhã, renovando as forças, trazendo uma peça de roupa, porque se a sua família estiver na fé, meu amigo, o seu recomeço com Deus será totalmente diferente, porque você vai ter já uma base espiritual junto consigo, que é a sua família. Muitos têm saído e a família se encontra perdida. Então ele já não está 100% e a família perdida, ele acaba caindo, não consegue cumprir com a sua palavra mediante o que ele prometeu para o próprio Deus. Então esteja conosco. Para mais informações, como chegar na Igreja Universal ou aqui no Templo Maior, ou mais perto de si, é o 21-836-8008. É o 21-836-8008. Nós vamos agora uma canção muito especial que diz: a casa é sua. Ouça essa canção e tenha uma ótima noite. Vamos avançar. Que Deus abençoe.
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1: Um prazer imenso estar com vocês novamente, porque estamos aqui sempre pensando em como falar com você uma palavra que traz conhecimento de Deus. E Ele quer te dar um novo coração. Ele não está satisfeito com esse coração que você tem vivido. Ele quer transformá-lo. E para isso, você tem que entregar a sua vida para Ele.
2: Que Deus abençoe vocês todos. Que o Espírito Santo venha conduzir a nossa meditação. Que o Espírito Santo use os testemunhos, a palavra e toda esta programação para abrir o entendimento seu, porque o seu entendimento, como o meu, o nosso entendimento, se não tiver a percepção da vontade de Deus, a gente vai permanecer fazendo a nossa vontade. Consequentemente, iremos colher os frutos, os maus frutos da realização da nossa vontade. Então, a palavra de Deus, ela ilumina o entendimento da gente. Ela mostra o que está certo e o que está errado na nossa vida. E é por isso que Deus fala, insiste, tentando levar-nos a receber um novo pensamento, que é um novo espírito, um novo coração, que é um novo sentimento. Deus quer que nós pensemos como Ele pensa, de acordo com os pensamentos dEle. Deus quer que nós tenhamos um coração de acordo com o pensamento, de acordo com o coração dEle, o sentimento dEle. Mas Ele não pode impor a vontade dEle para nós. Não. Ele sugere, Ele ensina, Ele orienta, Ele aconselha, mas somente nós decidimos se aceitamos ou não, se queremos ou não. Porque a nossa vontade é soberana na nossa vida. Você sabia disso? E essa é a razão porque o ser humano sofre. Porque ele quer impor, ele quer fazer a vontade dele e impor também a vontade dele aos outros. Aí fica pior, aí é que as coisas se complicam mais. Mas Deus não. Deus, ele fala, ele orienta, ele mostra, através da sua palavra, o que que nós devemos fazer. O que que nós devemos fazer. O que que nós devemos escolher, para que então, se nós obedecemos a palavra dele, nós vamos colher os frutos da obediência. E os frutos da obediência são os melhores possíveis, são os melhores. É uma vida regalada, é uma vida abençoada. Mas, por outro lado, se nós quisermos impor a nossa vontade, fazer a nossa vontade, contrariando a vontade dele, nós vamos colher os frutos da nossa rebelião. E isso é que faz o ser humano sofrer. Eu queria que você entendesse esse texto, essa palavra aí. Assim diz o Senhor dos Exércitos, tornai-vos para mim, diz o Senhor dos Exércitos, e eu me tornarei para vós, Diz o Senhor dos Exércitos. Três vezes Deus identificando-se como o Senhor dos Exércitos. Imagine que exército grande é esse. O Senhor dos Exércitos disse: Tornai-vos para mim, e eu me tornarei para vós outros, diz o Senhor dos Exércitos. É muito grande isso,
1: É,
2: né?
1: que ele apresenta-se como vai lutar por você, vai trazer a vitória para você. Não é interessante isso?
2: Não, é aí
1: O
2: ele.
1: próprio Deus ir à frente da sua vida, conquistando, né, a sua vitória, derrubando todos os inimigos, aquele coração sujo que você tinha. Ele vai lutando, vai te dando um novo coração.
2: É, então, veja só, isso aí, Esther, eu vejo como um casamento, é um casamento. Quando você se tornou para mim e eu me tornei para você, é justamente isso. Quando você confiou em mim a sua vida e eu confiei a minha vida para você, então nós nos tornamos um. Quer dizer, um atendendo à necessidade do outro. Mas agora aqui é Deus, você fazendo uma aliança com Deus, um casamento com Deus. Poxa, ele pode todas as coisas, inclusive mudar a sua vida, mudar a vida de quem quer que seja.
1: É, o próprio Deus, né, que faz esse milagre.
2: É.
1: Ele só quer que você entregue para ele. Pronto, o resto é com ele, né?
2: É. É como.
1: Mas ele fará.
2: É como pessoa, é como a farinha, né? A farinha de trigo, né? É entregue na mão da dona de casa. Então, a dona de casa pega aquela farinha, mistura com leite, sal e água, etc., etc., e faz o pão. Mas a farinha tem que estar o quê? Maleável. A farinha tem que estar fina, tem que estar em condições de ser manipulada. Assim é Deus. Quando nós nos colocamos diante, nos entregamos a Ele, então Ele vai usar o que nós entregamos, que é a nossa vida, e vai fazer de nós uma nova criatura. Tornai-vos para mim, e eu me tornarei para vós, diz o Senhor dos Exércitos. Entendeu, minha amiga, meu caro amigo? De repente você está na igreja, e esse aqui é um grande problema, né, Esther? Um grande problema, porque é uma ilusão. Às vezes a pessoa pensa o seguinte: ah, mas eu estou na igreja. Sim, você está na igreja, presente fisicamente, mas na sua alma você está lá fora. Não vale. Não pode ser você estar na igreja fisicamente e na alma, no espírito, ligado com outras coisas lá fora.
1: Ir no altar precisa sinceridade, né? A pessoa vai se humilhar diante de Deus e ser sincera: eu quero te seguir, eu quero mudar de vida, eu quero ser outra pessoa. Então ele pode dar um novo coração,
2: É, só ele é capaz de dar esse novo coração.
1: novos pensamentos.
2: Então, você, amiga e meu amigo, veja que a responsabilidade da sua vida, do seu futuro, é sua. Deus está pronto, de braços cruzados, esperando que você entregue-se para Ele. Se você se entrega e o altar é o local de encontro, é o ponto de encontro, então ele vem. E lhe abraça. Aí sim ele tem condições de mudar a sua vida, transformar a sua vida, fazer o milagre que a sua vida precisa. Mas você tem que se entregar para ele. Então eu gostaria que você pensasse nisso. A sua vida não depende do pastor, da oração do pastor. A sua vida não depende de você frequentar uma igreja. Nada disso. A sua vida depende de você entregar a sua vontade, o seu eu, o desejo do seu coração, tudo você entregar para Ele. Aliás, Jesus ensina no Pai Nosso, ele fala isso. No Pai Nosso, ele diz assim: venha o teu reino, e seja feita a tua vontade. Quer dizer, a pessoa coloca-se a vida dela no reino de Deus e a vontade dele é feita. Mas isso só é possível quando você se volta para ele. Tornai-vos para mim, diz o Senhor, e eu me tornarei para vocês. É isso aí. Só depende de você. Cada um tem que fazer a sua parte. Então não adianta a pessoa estar na igreja e se iludir e pensar assim: ah, mas já vou na igreja, sou fiel dizimista, sou fiel nisso, sou fiel, eu não roubo, eu não faço isso, eu não faço aquilo. Você não faz muita coisa, mas se você não entrega toda a sua vida, você não vai conseguir ter uma vida nova que Deus promete. Porque o Espírito Santo, o batismo com o Espírito Santo, o selo do Espírito Santo é todo. Deus não nos tem dado o Espírito por medida, é tudo. Mas ele só dá o Espírito Santo em toda a sua plenitude quando a pessoa entrega toda a sua plenitude. Mesmo com seus pecados, com seus erros, com seus defeitos, mesmo com tudo como ela está, Deus aceita você do jeito que você estiver. Mas você tem que colocar tudo no altar. Vamos essa matéria e voltamos já já.
0: O que Deus procura em alguém?
3: Eu não sabia falar com Deus. Então eu falei: olha, eu não sei se você existe mesmo. Eu não sei, eu não tenho acesso a você não. Eu sou ruim.

0: Mesma mão que tá levantando aqui é a mesma mão que eu pego cocaína, a mesma mão que eu uso droga, eu uso crack. Essa boca aqui que eu tô falando é a mesma que eu vou lá e faço as coisas erradas. Esse corpo que eu tô aqui, olha o jeito que eu tô. Por que que o Senhor me quer? Eu falei desse jeito com Deus. E naquele momento ele confirmou dentro de mim: é você que eu quero.
1: Eu sentei lá no fundo da igreja. Foi, meu Deus, agora é só eu e o Senhor. Ou o Senhor entra dentro de mim e me transforma. Eu vou voltar para as drogas, pai. Eu vou voltar para a rua. Eu não quero mais isso. E eu falei para Deus aquele dia: o Senhor sabe o quanto que eu fiz pro Satanás. Quanto eu servi o diabo, o quanto eu dei minha vida por ele. Se o Senhor for comigo, Pai, eu vou fazer o dobro, o triplo, vou dar minha vida 100% pro Senhor.
2: Eu caí de joelho na frente daquela televisão e falei: Deus, eu não acredito que o Senhor existe. Por tudo que eu tô passando, por tudo que eu vivi. Mas se realmente o que esse homem tá falando é verdade, me tira dessa situação. Me ajude a perdoar quem me fez tanto mal.
3: Que eu dobrei meu joelho, que eu falei com o Senhor Jesus Cristo. Assim como ele teve misericórdia de Pedro, que estava afundando, que ele tivesse misericórdia de mim. Naquela hora, eu senti um refrigério, eu senti uma paz, eu senti um gozo na vida. Indescritível, indescritível. Foi muito bom. Deus teve misericórdia de mim.
4: Mais do que um lindo coro de vozes, é este som que toca o mais profundo da alma de Deus. O som da sinceridade, da verdadeira humildade. Para este, o Altíssimo se inclina para receber suas genuínas palavras. É impossível ele não ouvir uma pessoa humilde.
5: Quando a infância é marcada por abusos e por violência, as consequências costumam deixar marcas para uma vida inteira. Feridas difíceis de cicatrizar.
6: Nessa época aqui, era uma das épocas que eu mais tive abusos constantes. Fui abusada por quem era para me proteger. Aquela pessoa tirou minha inocência, mas eu não sabia o que era, o que estava acontecendo ali. E aquilo me causava um porquê. Só que aquilo durou anos. Aqui, eu sofri abuso ainda. E era onde eu arrumava mais confusão na escola. Dava muito trabalho à minha mãe. Aqui eram os porquês. Eu não entendia nada que acontecia. E aqui é onde eu comecei a sair. Comecei a sair para festa, comecei a ficar com pessoas. E eu comecei a colocar aquilo nas minhas atitudes, a revolta do que eu passava. Eu não dormia bem. Eu cheguei a pesar 38 quilos. Quando eu casei para sair de casa. Eu lembro que minha mãe falou assim: você vai casar para sofrer. E foi o que aconteceu. Eu casei para sofrer. Aquilo que ela falou me seguiu. E naquele casamento foi uma das piores coisas que aconteceu na minha vida. E aí eu engravidei, tive meu filho. Passados uns 2 anos de casado, eu descobri uma traição. E aquela pessoa falou para mim, rindo, traí você. E foi onde vieram as confusões, as agressões, a falta de respeito. E ali eu saí daquele casamento.

quebrada, muito quebrada, frustrada. E eu lembro que uma das coisas que mais me, nesse decorrer de tempo, foi morte, pensar em morte. Eu falava, eu vou me matar, vou matar o meu filho. Eu lembro que eu dormia com faca embaixo do meu travesseiro, falava, é hoje. E teve um determinado dia que eu estava muito cheia, porque aquela pessoa tinha humilhado meu filho. E eu falei assim, agora eu vou pegar esse fio aqui e vou acabar com a minha vida. Eu fui para um quarto, peguei aquele fio, coloquei, me pendurei, coloquei o meu pescoço naquele fio. Dei duas voltas. Ali, já era. Só que minha prima, que é obreira, viu pela uma brecha, chegou correndo, me levantou e falou, você não vai agora. Não é agora que você vai. Eu falei, me deixa aí, eu só quero ter paz. Ela, tu vai ter paz no inferno? E eu fiquei com muita raiva dela naquele momento. Fiquei, porque eu não queria mais viver. A minha vontade não era de viver, só era de morrer. Então, 24 horas por dia, o meu pensamento era de morte. Eu falava, eu preciso acabar, para acabar com essa dor que está dentro de mim. Que eu não sabia que era a alma. Só que aí, no decorrer do tempo, ela começou a me puxar. Ó, vamos para a igreja. Eu ia, mas o que eu tinha de deixar, eu não deixava. E começou a chegar a época de fogueira santa. Falei, agora é o momento, vou fazer uma fogueira santa, vou reconstruir o meu casamento, meu ex vai voltar para mim. Só que a minha intenção não era dele voltar e a gente viver em paz. A minha intenção era de me vingar dele e mostrar o que ele perdeu. E ali eu subia. Subi uma vez, subi duas, subi três. Com tudo, financeiramente com tudo. Deixava no altar e descia. E ficava naquela expectativa, como se Deus não visse dentro de mim que a minha intenção era má. E aí eu perguntava depois à minha avó, por que é que Deus não me respondeu ainda dessa fogueira santa? E eu tinha mágoa, muita mágoa do meu, da pessoa que me abusou. Tinha muita mágoa do meu ex-marido, tinha muita mágoa de familiares. E eu só tinha uma coisa, desejo de vingança. Só que isso eu não reconhecia. No meu pensamento era que eles fizeram mal a mim, eu tenho que retribuir. E aí chegou um dia, numa quarta-feira, numa reunião de quarta, o pastor falou assim, o que é que tem dentro de você? E eu fiquei pensando naquilo que ele falou. Aí ele, se você tem mágoa, você tem que perdoar. Aquilo ardeu, ardeu dentro de mim. Mas eu falei, não, se eles que me fizeram mal, por que é que eu que vou lá pedir perdão? E resisti. Passei 2 anos resistindo, mas aquela mágoa estava ali, escondida, maquiada, mas ela estava. E aí chegou uma fogueira santa do Val de Jaboque. Antes mesmo de começar o propósito, eu comecei a fazer o jejum de Daniel. E aí uma madrugada eu falei para Deus, eu queria que o Senhor me mostrasse o que está em mim que está me atrapalhando. E ele mostrou aquela mágoa. De manhã, levantei, procurei a primeira pessoa, pedi perdão. Ele riu.
Ele riu na minha cara. Ali eu estava limpa já. E aí faltava a pessoa que tirou o que uma criança tinha. E eu fui até essa pessoa. E aquela pessoa olhou para mim em choque comum. Eu acho que não esperava de eu pedir perdão, porque não era para mim. Se a gente for pensar, não era para me pedir. Quem era para pedir era a pessoa. Eu abracei aquela pessoa. Eu saí dali em paz. Mas não era uma paz momentânea, não. Era uma paz diferente. E quando chegou a fogueira santa do Val de Aboque, eu já estava preparada. Eu tinha deixado tudo. Subi no altar com meu voto. E eu lembro que quando eu subi, eu falei assim para Deus: o Senhor sabe o que eu preciso. Eu não pedi nada, nada. Meu envelope estava só com o meu voto. Não tinha nada escrito. Só falei para Ele: o Senhor sabe do que eu preciso. E não tinha ninguém próximo ao altar, mas eu ouvi Ele falar assim: agora é comigo. E chegou numa segunda-feira de manhã, o Bispo Macedo falou no programa: se você quer receber o Espírito Santo agora, vai lá no banheiro. Se ajoelha no vaso que você vai receber. Eu fui com uma sede que não tinha quem me parasse. Cheguei dentro do banheiro, fechei a porta, falei: eu estou aqui. O Senhor sabe que eu entreguei tudo. Naquele momento, não foi emoção. Foi só uma certeza que eu estava sendo amada. Pela primeira vez, eu fui amada. Ali, eu conheci. Na privada, ajoelhada, eu conheci o amor de Deus. E aí eu comecei a ir nas caminhadas do amor, ia sozinha, ia com as amigas, e fazer propósitos na terapia, não faltava terapia. Quando eu conheci o aplicativo Quero Te Conhecer, eu falei: não, eu não vou entrar, eu não estou desesperada, não estou subindo pelas paredes. Só que dentro de mim falava assim: é lá. Aí eu entrei, no mesmo dia eu conheci o meu esposo. Eu no Ceará, ele em São Paulo e nós agora juntos em Goiás. E depois de 4 anos casados, nós estamos esperando um bebê. Eu falo para o Senhor que Deus, Ele não falha. Ele nos surpreende. Porque a gente pensa tão pouco. Às vezes, eu mesmo fico assim: meu Deus, olha o tanto de coisa que o Senhor já fez por mim. Que o Senhor já me deu. Mesmo sem a gente merecer. Mas quando a gente entrega, a resposta é certa.

0: O altar. O ponto de encontro do ser humano com Deus. Abel, Noé, Abraão e tantos outros sabiam que ali certamente o encontrariam. Nele obtiveram respostas, recomeçaram suas vidas, venceram conflitos e medos, fizeram aliança com o Altíssimo. Conheciam muito bem a essência deste lugar, que representa o próprio Deus. Mas por que o altar, se Deus está em todos os lugares? Quando estamos diante dele, estamos dedicando nosso tempo, mente e atenção exclusivamente à sua voz, onde não há interferência de terceiros, muito menos preconceito. Ele nos aceita como estamos, desde que sacrifiquemos ali toda a nossa vida. Depositamos nossa tristeza. O altar nos devolve a alegria. Nossos temores. O altar nos devolve confiança. Quando deixamos ali a velha vida, o altar nos devolve uma nova. Em nenhum lugar do mundo você encontrará a paz que só existe no altar. Ele está sempre aberto para receber os sinceros que buscam se aproximar de Deus.
1: De maio de 2021, por volta das 18 horas, eu estava pilotando a minha moto. Foi quando eu fui atingido por um carro em alta velocidade. E esse acidente mudou completamente a história da minha vida. Mas antes de chegar aí, eu tinha uma vida completamente doida. Eu me envolvi com muitas más companhias, eu me envolvi com drogas. Eu lembro do episódio que a gente chegou até numa festa como essa, a gente chegou a utilizar até um gás de ar-condicionado, que faz carga de ar-condicionado. Tudo isso como uma espécie de lança-perfume, oló. Então me envolvi com algumas amizades do crime, onde cheguei ao ponto de participar de alguns assaltos. E aí teve um episódio que com uns 16 anos eu fui preso, né? E aí foi uma vergonha muito grande para minha família, porque até então a minha mãe sabia que eu estava envolvida com más companhias, porém ela não sabia da gravidade, né? E eu fui buscar isso, então isso foi muito difícil para minha mãe. Mas foi todo esse sofrimento que motivou a minha mãe a buscar de Deus.
2: Quando eu cheguei na igreja, eu aprendi a usar a fé. E tudo que me ensinava, pastor, eu fazia. E era óleo na cabeça, era voto, tudo que vinha, eu fazia. E quanto mais eu fazia voto, mais coisa ele fazia errado. Foram 7 anos que eu lutei por ele. Foram muitas lutas. Mas teve uma fogueira santa que eu fui para cima. É tudo ou nada, como eu falei para Deus, né? Ou é ou não é. E ali eu fiz aquela fogueira santa, eu vivi aquilo ali.
1: Eu falava para ela assim, ó, eu nunca vou colocar os pés naquela igreja. Eu falei para ela, eu nunca vou. Tu tá aí me convidando, tu tá aí fazendo isso e aquilo por mim, mas eu não vou. Mas na verdade, dentro de mim tinha um vazio muito grande, que eu tentava preencher com falsas amizades, com droga, com mulherada, com festa, e nada disso preenchia, porque quando eu estava dentro, nas quatro paredes, dentro do meu quarto, só Deus sabe o que eu passava dentro de mim. Assim como eu era totalmente instável emocionalmente, eu só atraía pessoas assim. Então eu também não tinha um relacionamento fixo, né? Eu me envolvia com uma ali, com uma aqui, então cada vez mais, e quando eu me aproximava de algumas pessoas, ou eu machucava muito, ou eu me machucava. E a mãe tinha feito essa fogueira santa. E quanto mais ela convidava e insistia, eu negava. Chegou um ponto que ela estava com uma tranquilidade tão grande com esse homem de Deus que ela nem me convidava mais. E aí eu fiquei com aquela... mas por que que ela não me convidou? Falei, agora eu quero ir. Agora eu vou. Eu falei, mas por que não me convidou para ir para a reunião nesse domingo? Nunca vai. Falei, não, mas agora a próxima eu quero ir. Eu fui de birra. E aí, em 2020, eu decidi virar o ano na igreja com a minha mãe. E aí a palavra foi entrando, eu fui ouvindo a palavra. Porque até as primeiras reuniões que eu fui de birra, não entrou a palavra. Porque eu não ouvia, eu não queria ouvir, eu não queria mudar. E conforme eu fui entendendo o que eu precisava fazer, que eu precisava ter o Espírito Santo, que eu precisava enterrar o velho homem, eu tomei uma decisão. E quando eu tomei aquela decisão, eu falei assim, vou jogar tudo fora. Pô, taquei tudo no mato, decidi, falei assim, agora eu vou enterrar. E nesse domingo, foi decisão. Me batizei. Eu lembro que o pastor fez um apelo, chamou a gente para frente do altar, e eu sabia que eu tinha que ter o Espírito Santo, porque senão eu ia ter uma recaída. E aí eu fui na frente do altar, porque eu precisava, eu necessitava, eu falei, Deus, o Senhor sabe todas as outras vezes que eu tentei, e eu não consegui. Se o Senhor não me ajudar, eu vou voltar para aquela vida. Se o Senhor não me ajudar, eu não vou ter força. E foi naquela busca, eu não sabia muito o que falar, muito o que orar, mas eu falei, Pai, eu tô aqui, e eu quero mudar, de fato e de verdade. E aí eu tive uma certeza tão grande, que aí veio aquela palavra, tu tem que tomar posse. Tu sabe o que tu tá vivendo. Deus sabe que tu tá vivendo acima de tudo. Ninguém sabe, mas tu sabe. Eu fui no altar, eu falei. Ali aconteceu, porque eu tomei posse. Ali dentro de mim, veio uma força tão grande. É só isso que eu preciso. Porque naquele momento, era só isso que eu queria. Me trancar com o Espírito Santo para guardar aquilo e não perder. Eu não queria perder aquilo, aquele bem tão precioso. E dentro de mim, testificou o seguinte. Tu vai passar o que for por mim, filho. O que for. E ali eu tava tão empoderado de uma paz, que o primeiro sintoma, paz, que eu já não sentia há muito tempo. Até que então um dia, dia 4 de maio de 2021, quando eu estava retornando do trabalho, na minha moto, estava pilotando a minha moto, e um carro em alta velocidade me atingiu. Eu fiquei prensado entre o carro e a moto, e esse acidente, esse efeito acabou fazendo com que a minha coluna fez um efeito chicote. E ali onde eu fraturei duas vértebras, não só fraturei, mas esfarelou minhas vértebras e esmagou a medula. Isso acabou ocasionando um diagnóstico de paraplegia. Eu tinha duas escolhas. Culpar Deus ou confiar nele. Porque naquela época que eu vivia aquela vida errada, tanta coisa que eu fazia, e sim, aconteciam situações complicadas, mas não com um acidente, uma situação dessa. E agora que eu estava com o Espírito Santo, minha vida dando uma guinada, e de repente acontecer isso comigo, eu poderia escolher culpar Deus. Por que o Senhor permitiu isso acontecer? Cada consulta que eu ia, com a esperança de que ia ter um diagnóstico, uma notícia melhor dos profissionais, dos médicos, eu sempre tinha a mesma resposta. Você não vai voltar a andar. E nos primeiros, a primeira consulta, aquilo tinha mexido comigo. Mas quando eu retornei para casa, eu fui na palavra do Vale de Ossos Secos, de Ezequiel, fiquei fazendo um propósito de 30 dias. Eu falei, o Senhor vai me tirar daqui. O Senhor levantou paralítico de 38 anos. Eu estou aqui novinho, o Senhor vai me tirar, eu creio. Então isso aqui vai ser para glorificar o teu nome. E eu me revoltava contra tudo que vinha contrário a isso. Eu não era mal educado, mas dentro de mim eu falava assim, não, tá amarrado. Eu amarrava dentro de mim porque eu pensava assim, que se eu aprendesse a viver essa vida, eu aceitasse essa vida, Deus não ia me curar nunca mais. Mas chegou um momento que eu fiz uma fogueira santa que eu pedi assim, que seja feita a tua vontade, Senhor. E aí eu fiz uma oração muito sincera com Deus. Senhor, se você quer me usar nessa cadeira de roda, amém. Mas eu não vou ser mais um peso. E o que eu pedia para Deus, que eu queria depender, que a minha fé deveria depender só de mim e não dos outros. E aí quando girou essa chave, e eu entendi que eu precisava me reabilitar, que eu precisava pegar aquela fé e aquela disposição que eu tinha para tantas coisas e aplicar nessa reabilitação. Aplicar para poder ajudar as outras pessoas. E então, uma ferramenta que me ajudou e muito, que foi completamente espiritual, mas em todas as áreas da nossa vida, foi IntelliMe. O primeiro desafio, eu estava na cama, fiz a foto na cama com a família ali e tal. E naquele momento onde eu podia escolher dormir até tarde, tinha desafios que me motivavam a acordar cedo. A desenvolver minha leitura, o meu desenvolvimento pessoal, o meu espiritual, o meu contato com Deus. Tinha desafios que me ensinavam a ser um marido, ser um cavalheiro, coisas que eu nem sabia para que eu estava sendo preparado, mas eu estava praticando. Até inclusive a minha saúde, cuidar do peso, cuidar com os exercícios e tudo mais. E depois de completar os 53 desafios e ter passado por essa reabilitação, um homem inteligente investe na sua vida sentimental. E participando da terapia, até naquele momento não tinha vindo um desejo, mas de repente, passando por esse processo, veio, acredito que o próprio Espírito Santo, que fala assim, ó, vai lá e entra no aplicativo do Quero Te Conhecer. Eu coloquei essa foto lá no aplicativo, uma Bíblia no colo, e eu por inteiro, cadeira de roda e tudo, e com uma frase pequena, curta, mas sincera, que um homem de fé que estava buscando a sua melhor versão todo dia. E nisso eu não tinha conversado com nenhuma pessoa no aplicativo. Em janeiro de 2023, uma moça lá de Tatuí me curtiu. Depois de eu esperar algum tempo, pensei que não ia ter curtida nenhuma, e deu match. E hoje esse match deu um casamento.
3: Eu entrei no aplicativo Quero Te Conhecer através de um convite do pastor da terapia. Eu já participava das palestras, já estava aprendendo sobre o amor inteligente e eu tinha entrado no aplicativo Quero Te Conhecer não pela onda das pessoas, porque muitas pessoas estavam entrando. Eu entrei com um propósito e eu falei para Deus, meu pai, ele não precisa ser perfeito, mas o senhor sabe o jeitinho que eu gosto, eu preciso que ele seja somente um homem de Deus, que ele tenha o teu caráter. E fazendo os filtros no aplicativo e olhando os perfis, eu encontrei o perfil do Guilherme. E foi diferente dos outros, porque os outros perfis, eles estavam todos maquiados, com um filtro, muita informação. E o dele me chamou a atenção porque era simples. Ele estava ali com a cadeira, mas é como se eu não estivesse vendo a cadeira. Eu via somente a expressão dele, sincera, simples, só o básico. Ele foi até Tatuí de Blumenau, foi dirigindo com a família dele até Tatuí. Horas de viagem, né, amor?
1: E interessante que ela falando sobre a questão do perfil, tempos depois ela comentou para mim que o que chamou a atenção nela, em mim, de fato, foi o eu estar na cadeira de roda. Eu perguntei, e se eu não tivesse na cadeira de roda? Provavelmente a gente não teria avançado, ela não tinha despertado interesse. Então, aí foi um dos primeiros momentos que eu agradeci. A gente foi aplicando o amor inteligente, aquilo que a gente já tinha aprendido. A gente botou proposta de ler o Casamento Blindado junto, lemos duas vezes junto o Casamento Blindado. Então, de tantas confirmações, o fato dos pais dela me aceitarem de uma forma que foi surpreendente e foi uma própria confirmação do próprio Deus, porque, imagina, um cadeirante lá de Blumenau, eles nem conhecem pessoalmente, como é que ele vai confiar a filha dele, a única filha dele, tem, né, o meu cunhado também, mas é a única filha mulher, né, a caçula, para um rapaz que ele nem conhece direito. E ali eles me receberam de uma forma na família que foi incrível.
3: E eu fui descobrindo que ele é até mais independente que eu, se a gente parar pra pensar. Dia 18 de janeiro de 2025, a gente se casou. Foi lá em Tatuí mesmo, na minha cidade. Ele foi com toda a família e padrinhos. Um sonho nosso, que era ir pra Gramado.
1: Hoje eu falo firmemente que, depois do Espírito Santo, foi a melhor coisa que Deus deu pra mim, foi uma mulher de Deus. E hoje ela é realmente, de fato, a minha verdadeira auxiliadora. E olha o trabalho que ele foi dar para minha esposa. Justo na empresa que eu estou já há 6 anos, ele colocou ela lá comigo. Então hoje eu tenho o prazer de poder ir para o trabalho com ela, trabalhar com ela, voltar do trabalho com ela, ir para as reuniões, fazer o trabalho junto. A gente faz tudo junto. A gente faz faculdade, a gente está cursando junto a faculdade. Então, literalmente, a gente está fazendo tudo junto.
2: Eu sempre costumo dizer, né, que os planos de Deus são maiores do que os nossos, né? Inclusive, ela é a filha que eu pedi a Deus, que era a esposa para o meu filho, que ela tinha que vir como uma filha para mim. É uma mulher amável, meiga, doce, que ia amar ele mais do que a mãe. Inclusive, no casamento tinha momentos que estava só eu e Deus, eu nem via as pessoas. Eu só falava, meu Deus, como o Senhor surpreende. Olha o que o Senhor fez na vida do meu filho.
1: Se eu pedisse, não seria tão bom quanto hoje Deus tem feito na nossa vida. E se me dissesse assim, tu quer as tuas pernas, aquela vida que tu vivia antes, eu falava, nem a pau, eu quero a vontade de Deus na minha vida. E hoje poder estar na cadeira de roda é só um detalhe, às vezes eu nem me vejo como isso. A verdadeira deficiência não está no corpo, mas sim na falta do Espírito Santo, na mente.
3: Foi um aplicativo diferente, um aplicativo que até quem está dentro do aplicativo sabe, que tem filtros, tem todo um passo a passo para você poder entrar ali dentro e fazer parte. E se não fosse o aplicativo, lógico que Deus poderia fazer a gente se conhecer. Mas quem diria, de Tatuí para Blumenau, eu conhecer ele, jamais seria possível.
4: Você sabe quem é Jesus? Para o cego, ele é a luz. Para o faminto, o pão da vida. Para o sedento, a fonte de água viva. Para o enfermo, Jesus é a cura. Para o solitário, o amigo fiel. Para o réu, o advogado, para o perdido, o salvador, para o sem rumo, Jesus é o caminho, para o enganado, a verdade, para o morto, ele é a vida. Jesus é tudo.
5: Desde nova, desde que eu me conheço por gente, sempre existiu um questionamento dentro de mim sobre a vida. Por que eu existia? Por que as coisas aconteciam? Já na adolescência, isso daí aumentou, aflorou. Então, só foi piorando com o tempo. Ainda jovem, fiz faculdade, trabalhei em empresas grandes, tive salário muito bons para minha idade naquela época, mas mesmo assim, nada fazia sentido para mim. Então, nesse período, eu preferia me fechar, eu preferia me isolar, eu queria viver o meu mundinho justamente para não expor essa dor, não expor essa solidão, essa tristeza às demais pessoas. Dentro de mim, além dos questionamentos, eu vivia com uma tristeza. Era eu e a tristeza junto, era uma parceira, porque nada assim fazia com que eu ficasse feliz. Nenhuma situação que fizesse por mim ou mesmo a fizesse resolveria. Na época eu conheci uma pessoa que estava afastada da igreja e ela me apresentou a igreja. A primeira vez que eu cheguei na igreja, eu achei a igreja extremamente fria, por não ter uma banda. Eu ainda questionei ele, cadê a emoção dessa igreja? Eu preciso de Deus e não tenho uma emoção. E ele falou para mim que não existia emoção dentro da igreja. E eu saí mais uma vez questionando, mas poxa, eu preciso sentir a presença de Deus. Mas mesmo assim, naquele mesmo dia, algo em mim despertou, assim. Não foi assim algo físico, apesar de eu sentir que era uma igreja diferente, mas despertou algo diferente dentro de mim. E a primeira coisa assim de diferente que eu notei naquele dia foi que eu passei a dormir, eu não dormia. Eu literalmente trocava o dia pela noite, é como se fosse uma perturbação noturna. Então os questionamentos da vida que existia dentro de mim começou a me prejudicar até no meu sono. E naquele mesmo dia eu dormi. Eu nem acreditei que eu consegui dormir. Eu falei, poxa, eu dormi. E aí Deus me fez lembrar que foi aquela reunião, foi eu estar na igreja aquele dia. E o que mais impressionou a pessoa que me apresentou à igreja foi a minha frequência. Eu ir mais vezes até do que ele. Porque o meu desejo para conhecer Deus era muito grande. Depois desse dia, eu passei a buscar mais a Deus. Então, eu não escolhia dias de semanas para ir, eu não fiz correntes fixas, eu só queria Deus. Então, passei na terça, na quarta, na quinta-feira. E quanto mais eu ia, mais eu descobria por que os questionamentos que existiam dentro de mim, que não eram poucos, eram muito. E somente mesmo a palavra de Deus, as experiências que eu tive dentro ali da igreja e nas reuniões, podia me aliviar. E todas as reuniões que eu ia, o pastor falava sobre a importância de ter o Espírito Santo. Por mais que eu já estava sendo alimentada ali, eu entendi que eu não tinha o suficiente. E logo em seguida veio o jejum de Daniel. Então eu vi essa oportunidade como uma mudança de vida interior, porque a externa eu sabia que não iria resolver. Dentro de mim já havia esse questionamento. Sem algo de dentro não mudar, fora jamais mudaria. E eu fiz o jejum de Daniel como se fosse o primeiro dia na igreja. Eu buscava um dia. Eu passei a anular a minha incredulidade, porque dentro de mim existia essa parte de não crer, mas eu anulei. Eu queria conhecer a Deus. Eu não via outra possibilidade. Ou eu conhecia Deus naquele período, ou eu não conhecia mais. Mas eu estava decidida a me entregar. O que me fez crer mesmo no Espírito Santo, nesse processo de jejum de Daniel, é na parte da Bíblia que fala que aquele que pede, ele acha. E eu pedi. Eu falava assim para Deus, Como que eu vou pedir algo e eu não vou achar? E eu tinha certeza que através dessa palavra, Deus iria honrar a minha fé, porque eu estava pedindo, eu não pedi nada externo. Eu pedi aquilo que já tinha sido prometido. E a minha crença fez com que anulasse as dúvidas, né? A palavra de Deus fez com que anulasse todo esse questionamento que eu tinha. Eu queria muito que Deus revelasse isso para mim. Então, no último dia do jejum de Daniel, eu fui até o altar numa busca e antes mesmo de abrir a minha boca, Deus revelou para mim o que a vida toda eu fiquei questionando sobre a existência da vida, sobre por que eu tinha nascido, por que eu vivia naquela situação. E quando eu cheguei, eu não precisei abrir a boca. Eu lembro que faltava em mim palavras, porque eu já não tinha mais palavras. O que, que eu ia questionar a Deus? O que, que eu iria entregar? Eu não tinha nada. O que eu poderia dar para Deus, eu entreguei, que foi a minha vida. Naquele dia, eu pude ver de Deus o privilégio de ter uma vida. Todos os questionamentos, eles foram cessados naquele dia. E depois desse dia, eu comecei a desenvolver como pessoa, desenvolver no meu caráter, desenvolver no meu trabalho, na faculdade, dentro da igreja. Passei a ter alegria. E aquele rapaz que me fez um convite para conhecer a igreja, hoje ele é meu esposo. Nós servimos Deus juntos há mais de 10 anos. Eu acredito que seja um questionamento do ser humano sobre a vida. Então, antes de conhecer a Deus, provavelmente todo mundo vai provar alguma coisa. Mas ao chegar um dado momento da nossa vida, que nada mais vai fazer sentido. Aí é a hora da pessoa se aprofundar no que realmente faz sentido, que é a palavra, é Deus. Não existe outro caminho. Não existe outra possibilidade de vida a não ser essa daqui.
4: Você sabe quem é Jesus? Para o cego, ele é a luz. Para o faminto, o pão da vida. Para o sedento, a fonte de água viva. Para o enfermo, Jesus é a cura. Para o solitário, o amigo fiel. Para o réu, o advogado. Para o perdido, o salvador. Para o sem rumo, Jesus é o caminho. Para o enganado, a verdade. Para o morto, ele é a vida. Jesus é tudo.
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7: Em o nome do nosso Senhor Jesus, nós entramos em oração agora em favor, ó Deus, de todas as pessoas que estão aflitas. Aqueles que têm pensado que a vida já não faz mais sentido, que já não vale mais a pena viver, que é melhor morrer, acabar com tudo, é melhor sumir, é melhor desaparecer. Pessoas que têm pensado que foram esquecidas até mesmo pelo Senhor. Mas agora, nesta oração, eu peço a Deus, envolva essa gente, envolva aqueles que têm vivido sem paz, as pessoas que estão no fundo do poço, que estão jogadas, abandonadas, desprezadas, como se não valessem nada. É assim que muitas pessoas têm se sentido, como algo imprestável, como algo descartável, um objeto descartável que após ser usado, é lançado no lixo. Meu Deus, somente o Senhor pode levantar essa pessoa, porque tudo que tem acontecido na vida dela tem feito com que ela mergulhe numa depressão, num buraco que parece que não tem mais fim. Essa pessoa tem vivido os seus dias em amargura, em dor, em sofrimento. Os seus dias têm sido de choro, de lágrimas, de opressão, de depressão. Há pessoas que já pensaram muitas vezes em desistir da família, do trabalho, de tudo. Estão em depressão, angustiadas, estão tristes. Mas eu te peço, Senhor, toque em cada uma delas e faça o milagre acontecer. Porque ninguém é capaz de conhecer o que está nesse coração. Ninguém sabe a realidade da vida dessa pessoa. Somente ela e o Senhor. E o Senhor, que conhece, que tem visto tudo que tem ocorrido com essa criatura, o Senhor pode dar a ela o alívio, pode dar a solução. Ó Senhor, faça isso, porque o Senhor se importa com o sofrido. Às vezes, na hora do desespero, da aflição, há pessoas que dizem, Deus não existe, porque se Ele existisse, Ele mudaria a minha situação. O Senhor certamente não leva em consideração essas palavras, porque quando a pessoa está aflita, Senhor, ela fala o que na realidade ela não queria falar. Mas eu peço, mostra para ela que o Senhor existe. Mostra para esta mulher que o Senhor é real, tão real como o ar que nós respiramos. Mostra que o Senhor existe. Dê um sinal para ela agora, Senhor. Dê um sinal que ela sinta uma paz no coração, um alívio na sua alma. Que ela seja envolvida pelo Teu Espírito agora, nessa prisão, nesse quarto de um hospital, nessa casa. Ela está no seu quarto, trancada. E faz agora a oração, ou às vezes nem ora, mas está a ouvir essa oração. Que o Senhor Espírito Santo faça acontecer um milagre. Liberte de toda dor, seja física, seja na alma. Liberta essa criatura dessa prisão. Venha quebrar essas correntes que tem amarrado essa pessoa, que tem mantido essa pessoa presa há tantos anos. Faça, meu Deus, com que a vida dela seja mudada. Que o Senhor consagre esse copo com água, de maneira que, ao beber, que venha imediatamente o alívio, a cura, e que essa pessoa tenha forças, porque o que muitos precisam é de ânimo, coragem, forças, porque essa pessoa não tem tido ânimo para nada. Ela está prostrada nessa cama e não tem ânimo para se levantar. Mas ao beber dessa água, ela vai ser tomada por uma força, não da água, mas a força do Espírito Santo. E ela vai se levantar. Aquela que não conseguia se alimentar, vai se alimentar. Vai ter outra reação agora. Eu te peço em o nome do Senhor Jesus. Amém e graças a Deus. Graças a Deus. Agora, beba dessa água com toda a sua fé. Beba na certeza de que agora mesmo o Espírito Santo te liberta, te livra. Seja curado, seja liberto, seja abençoado. Com...

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1: Olá, meus amigos, Deus esteja com todos nesta madrugada de domingo. Deus esteja sobre a sua vida, sobre a sua casa, sobre a sua família. Que haja luz, que o Espírito de Deus alcance a sua vida agora. Você taxista, caminhonista, você que trabalha no Uber, você que está no seu plantão, no seu trabalho, você que está nos hotéis, nos hospitais, as autoridades que regem a Ilha da Madeira, que Deus abençoe os senhores, você que está retornando para sua casa, saiu do seu trabalho, e você que está a entrar. Nós estamos com todos vocês aqui na programação A Hora do Milagre, juntamente com o nosso amigo pastor Flávio. Pastor Flávio, muito bom dia.
2: Muito bom dia, pastor Ronaldo. Muito bom dia a todos que nos acompanham neste momento.
1: E aos operadores da nossa rádio, Deus abençoe os senhores, as senhoras. Que Deus abençoe a todos abundantemente. Agora nós vamos uma belíssima canção de fé. Voltamos com todos vocês com a programação A Hora do Milagre.

0: Pastor Flávio, Deus, ele está preparando algo maravilhoso, grandioso. A maior de todas as bênçãos. A pessoa, ela vai na igreja segunda-feira, ela prospera. Ela vem na igreja terça-feira, ela fica curada. Ela vem na igreja na quarta-feira, ela recebe a presença de Deus, se fortalece. Ela vem quinta-feira, ela recebe a bênção na família. Sexta-feira, ela se liberta do mal. Sábado, ela vem para as causas impossíveis, as portas se abrem. Mas hoje, domingo, vai ser a maior de todas as bênçãos, o derramamento do Espírito Santo, a chuva serode, aonde hoje o Bispo Macedo, os bispos de todo mundo, vai estar reunido em Jerusalém. Daqui a pouco estará ministrando o derramamento do Espírito Santo.
1: Hoje é o grande dia, Pastor Ronaldo. Hoje é o grande dia em que o Espírito Santo vai ser derramado sobre todos os sedentos, todos os que atenderam ao chamado, ouviram o chamado, o som da trombeta, com a convocação para essa assembleia solene que vai ser hoje. E no clamor, Deus vai enviar o livramento para o doente, para o oprimido, e vai enviar também o Espírito Santo com a salvação para todos aqueles que estiverem reunidos nessa mesma fé. E nós aqui na Ilha da Madeira estaremos conectados com Jerusalém diretamente para receber essa gloriosa promessa. E você, amigo e amiga, vai estar conosco e vai receber também.
0: Nós vamos agora, Pastor Flávio, da nossa igreja de Machico, ouvir testemunhos de fé. Voltamos com todos vocês com o programa A Hora do Milagre.
2: Olá, eu sou a Inês, e antes de eu receber o Espírito Santo, os meus traumas começaram desde a minha infância. Quando a minha avó materna, ela faleceu, e eu fui uma gravidez que não foi planeada. E, consequentemente, eu comecei a ter um trauma, uma mágoa, começando guardando ressentimentos pela minha mãe. E, ao longo do tempo, quando eu era pequena, eu tive vários problemas de saúde, um problema que se alastrou até a minha adolescência e que, desde a minha infância, eu fui muito gozada pelos meus colegas na escola, e tudo isso fez com que eu me fechasse, com que eu fosse muito na minha e que não me ligasse a certas pessoas, não convivesse com as outras pessoas. Depois, teve situações também que, mais na adolescência, em que o meu relacionamento com a minha mãe era tão mau que teve uma vez que eu me lembro que, por uma coisa mínima, ela chegou a apertar o meu pescoço. E só depois é que ela entendeu que tinha feito aquilo. Então, eu vinha esse tempo todo guardando cada vez mais ódio. Eu um dia também cheguei a dizer para minha mãe que eu odiava. E como eu não tinha esse carinho, essa confiança dentro de casa, eu procurei lá fora, em casa das minhas amizades. Então, eu começou mais na minha parte, quando eu já tinha 15 anos, que eu já conheci mais a bebida. Eu comecei a beber, eu experimentei o cigarro e tive vários relacionamentos. Todos eles saíram frustrados, mas ao longo desse período eu me refugiava nessas amizades, ao ponto de eu depender delas. Às vezes eu queria tomar uma atitude, mas se essa amizade ela não queria, então eu me retraía para agradar a ela. Eu era meio que levada pelas outras pessoas, não tomava atitude, não tomava posição. Então, até eu já conhecia a igreja, desde criança, só que nesse período em que os meus pais se afastaram, eu ainda era muito pequena. Então, eu conheci tudo isso. Foi então que eu regressei, e comecei a frequentar a igreja, mas era a domingueira, então eu só vinha todos os domingos. Só que eu não me entregava de facto, eu não vivia. Eu fisicamente estava ali para agradar aos meus familiares, mas eu não me entreguei totalmente. Eu vinha e saía do mesmo jeito. Então, como é que eu poderia mudar a minha vida se eu realmente não vivia aquilo, se eu realmente não obedecia. Foi então que eu tomei a atitude. Eu realmente acho que no fundo do poço. Foi então que eu, derivado a um relacionamento que eu tive, eu estava tão obsessiva por aquele relacionamento, por aquele rapaz, tão entregue àqueles sentimentos que eu fiz coisas que nunca imaginava que um dia pudesse vir a fazer. A partir desse momento que eu quis mesmo mudar, que eu quis mesmo mudar a minha vida, o que eu era. Foi aí que eu comecei

0: identificava naquela situação. Depois do Força Jovem, comecei a frequentar as reuniões durante a semana, quarta, sexta, até que eu me libertei, batizei-me nas águas. Foi então que veio a Fogueira Santa, a campanha da Fogueira Santa. Eu nunca tinha participado. Priorizei o Espírito Santo. Quando eu entendi que, quando eu tivesse o Espírito Santo, tudo iria mudar, então foi aí que eu me lancei. E eu fiz pelo Espírito Santo. Eu me desapeguei de tudo. Eu lembro que não foi só material, mas também foi espiritual. Eu lembro que eu fiz um propósito de orar todos os dias de madrugada. Lembro que também fiz jejum. E eu me conectei somente a Deus. Eu conectei na Bíblia, eu conectei nas coisas de Deus, naquilo que me iria fazer levar até esse encontro. Depois dessa campanha, eu recebi o Espírito Santo. E o que eu tenho para falar do Espírito Santo? O Espírito Santo é aquele guia, é aquele que tu podes estar a passar um inferno, tu podes estar a passar lutas, tu podes estar a passar tribulações, mas o Espírito Santo é aquele que te vai dar força para tu continuares e seguires na fé firme. Então eu lembro que naquele dia eu recebi uma paz diferente daquela que eu tinha em momentos. Recebi uma alegria também dentro. Eu lembro que a partir daquele momento eu recebi um amor ao próximo. Esse amor ao próximo que me fez na hora ter esse amor pela minha mãe, pela minha família. A partir daí eu comecei a ter um ótimo relacionamento com a minha mãe. Eu fiz a minha mãe aquela minha melhor amiga. A melhor amiga que eu nunca tive. Então hoje nós somos amigas, hoje nós convivemos, hoje eu não tenho qualquer sentimento mau em relação à minha mãe, hoje eu amo a minha mãe, hoje eu gosto da minha mãe. Também a minha família toda, né? Nós temos um bom relacionamento, já não temos aquelas brigas, já não temos aquelas discussões. Eu posso dizer que na minha casa tem aquela paz.
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2: Pastor Flávio, é importante que a pessoa receba o Espírito Santo. É impossível a pessoa viver sem a presença, a plenitude do Espírito Santo. Em agosto, eu faço 42 anos que eu estou na igreja. Então, tem mais ou menos 35 anos pregando a palavra de Deus. Se eu não tivesse o Espírito Santo, eu não aguentaria. Porque a glória do mundo, ela é enganosa, é mentirosa. O diabo é o pai da mentira. Ele que reina no mundo. Nós não estamos aqui anunciando a mentira. Estamos anunciando a vida. A palavra de Deus é a vida. Ele fala, conhecereis a verdade e ela vos libertará. Mas quantas pessoas, pastor Flávio, que agora estão tristes, cansadas, já não acreditam mais em nada, porque ela não ouviu a palavra da vida. A palavra não entrou na vida dela. E por isso a pessoa está desanimada, já não acredita em mais nada, em ninguém.
3: E a realidade é essa, pastor Ronaldo. Como o senhor acabou de dizer, que a glória deste mundo é enganosa. Nós vemos e estamos vivendo na geração que tem acesso a tudo. Nunca tivemos acesso a tantos benefícios, a tantas facilidades, a tanta coisa, tantos recursos, mas nós também temos visto as pessoas cada vez mais tristes, mais depressivas, se matando, entrando em guerra, irmão contra irmão, marido contra esposa, filhos contra pais.

0: que as pessoas não estão bem. E não estando bem, como é que a vida delas vai estar bem também? Por isso a importância de nós recebermos o Espírito Santo, porque independentemente de tudo o que aconteça do lado fora, dentro de nós nós vamos estar e permanecer bem. O caso disso, o exemplo disso, por exemplo, a Andrea Coelho, que vai nos contar agora, ela que era uma pessoa que estava mal com ela mesma, e ela não conseguia estar bem com o marido e nem com os filhos, era uma pessoa revoltada, era uma pessoa infeliz, ela era uma pessoa que ela estava mal com tudo e mal com todos, mas quando ela chegou na igreja, ela já logo percebeu uma mudança dentro dela. Mas por não ter recebido o Espírito Santo, ela acabou mais tarde por se afastar, voltou tudo aquilo que era antes, e a última vez que ela voltou, ela já voltou para receber o Espírito Santo. E hoje sim, ela é uma pessoa verdadeiramente transformada de dentro para fora. Ela é uma pessoa que tem prazer de viver, de sorrir e é feliz com ela mesma e com a família.
1: Então nós vamos agora, Pastor Flávio, ouvir o belíssimo testemunho da Andrea e voltamos com todos vocês.
2: O médico, as palavras dele foram: isto é grave, isto é cancro e muito grave.

0: Eu, em criança, sempre fui uma criança muito, muito triste. Vivia num ambiente familiar muito problemático. Isso, ao longo dos anos, foi piorando. Fez-me uma pessoa revoltada, uma pessoa muito estressada, mas casei. Tinha um marido e tenho um marido paciente. Tive dois filhos. E essa revolta foi-se sempre manifestando na minha vida, porque eu tornei-me uma pessoa controladora. Achava que eu tinha que controlar, eu, como mãe, como mulher, tinha que controlar tudo. E não funcionava, não é? Entretanto, eu e o meu marido ficámos desempregados, passámos por dificuldades. Se eu era já uma pessoa revoltada, ainda mais fiquei. Tive que recorrer a familiares, da qual me ajudaram, para não passar fome, porque havia falta de dinheiro, não tinha paciência com os meus filhos, era só berros, discussões, e isso fez com que eu ainda mais revoltada ficasse, mais estressada, revoltada, angustiada. Chegou uma altura que eu cheguei a pedir divórcio ao meu marido, porque as discussões eram permanentes, com os filhos, com ele. Ele era um marido paciente, na qual tentava-me tranquilizar, não é? Mas não conseguia. E os problemas duplicaram, foram duplicando à medida que o tempo passava, porque por falta de. Porque eu achava que os bens materiais é que me iriam preencher. Que era, se eu trabalhasse, ia conquistando as coisas, não é? E achava eu que isso é que me ia preenchendo, e não. Isso ainda ia-me afastando mais da minha família, mesmo dos familiares mais próximos, porque eu não me sentia bem em lado nenhum. Eu era uma guerra interior muito grande. Esses problemas todos, tenho uma amiga que me fez um convite, se eu queria ir conhecer a Igreja Universal. E eu aceitei. Eu entrei tensa, entrei revoltada e logo no primeiro dia. Eu senti uma paz, uma leveza em mim. Fui-me libertando, que era o principal. Fui-me libertando do meu eu. Eu fui tendo paz na minha casa. Foi o foco maior, paz na minha casa. Só que o trabalho foi cada vez mais exigente e eu voltei-me mais para o trabalho e fui esfriando na fé. Fui-me desligando da igreja aos poucos. E acabei por deixar de vez. Aí tudo veio, tudo voltou, mas voltou no dobro ou no triplo. Se no passado era uma pessoa nervosa, revoltada, controladora, eu agora fiquei uma pessoa agressiva, muito mais controladora, muito mais. Eu era um tormento. Eu era um tormento dentro de casa. O fundo do poço foi precisamente quando eu fui fazer. Eu fazia sempre os exames de rotina todos os anos. E em 2020 voltou à minha médica para pedir os exames de rotina e ela negou-se. E ela disse que não havia necessidade, se estava tudo bem no ano anterior, não havia necessidade de fazer mais exames. Precisamente no mesmo mês. Fui fazer os exames que costumava fazer, a particular. E na ecografia mamária, a médica, o que ela dirigiu-se dizendo que tinha ali um nódulo, muito suspeito. Entretanto, fiz logo nesse dia a biópsia, o médico disponibilizou-se. O médico, as palavras dele foram: isto é grave, isto é cancro e muito grave. Eu senti-me a pior pessoa à face da terra. Mas eu sabia que tinha que pedir perdão. Eu sabia que tinha que fazer algo além da medicina, porque pela medicina eu não ia obter a cura. Eu demorei uns dias a ir à igreja, por vergonha, porque eu sabia que só ali é que era o caminho. E eu tinha vergonha de pedir a Deus perdão. O quanto eu fui... enquanto eu negligenciei a minha vida, não é? E fiz uma oração sincera. Entretanto, começaram os tratamentos de quimioterapia. Muitas horas seguidas. Logo a seguir fiz a mastectomia com o esvaziamento axilar. Correu bem. Fiz a rádio e tudo porque tive a mão de Deus. Porque entreguei a minha vida a Ele. Porque eu não tinha forças. Eu sempre que entrava no hospital, a minha oração, olha Senhor, vai à minha frente. Eu não estou sozinha, eu sei que Tu estás comigo. Porque fisicamente é óbvio, caiu-me o cabelo, mas isso foi insignificante. Porque até aí Deus me deu força para não dar importância a isso. Porque... eu sabia que o cabelo crescia, eu sabia que a mama, se eu quisesse, punha. Eu fui à busca da minha salvação, porque eu sabia que a luta, sim, eu lutei para ficar curada no corpo, mas a minha luta maior foi a minha cura, a cura da minha alma, porque foi curada, porque fui liberta, porque tenho o maior bem comigo, que é o Espírito Santo. Quando Ele diz, e foram palavras que ficaram na minha mente, eu sou contigo, ser forte e corajosa, porque nós vamos vencer juntos. E eu foquei-me nisso, foquei-me que iria passar, já passou, e estou aqui a contar a minha história. Hoje uma mulher, posso dizer que completa. Eu levo a paz para dentro de casa. Hoje estou bem com os meus filhos, hoje conseguimos dialogar, ter uma conversa com o meu marido. Hoje somos um casal, coisa que não era, não foi muitos anos, devido à minha revolta. Hoje tenho prazer de viver. Hoje tenho prazer de conquistar outras almas e de contar a minha história, de que há cura. Hoje uma mulher que tem a paz, que é indescritível descrever a minha sensação, porque tudo já passou. Deus, quando faz, faz em grande e faz por completo.
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0: Veja, meu amigo, minha amiga, o belíssimo testemunho da Andréia Coelho. Quantas Andréias, ou pastor Flávio, está agora nos ouvir, que estão tristes. Elas já fizeram de tudo, elas tiveram tantas decepções, traição. Tantas pessoas estão espremidas, o mundo espremeu elas. As pessoas viraram as costas para elas. Então nós queremos ajudá-la, não vai pagar nada não. Meu amigo, minha amiga, tira isso da sua cabeça, que você tem que pagar para entrar na igreja, não tem que pagar nada. Você apenas traga seus problemas. Você está com depressão aí, você está com dívida, você está com problema na família, no casamento. Você tem problemas de saúde, os médicos não conseguem diagnosticar o seu problema. Você dorme, acorda, precisa fumar um cigarrinho, tomar um cafezinho para tentar relaxar. Isso não vai mudar a sua vida, você está piorando a sua saúde. Pastor Flávio, a vida dessa pessoa está se desgraçando aos poucos, sem ela perceber. E nós queremos ajudar ela gratuitamente. Se é o problema de dinheiro, deixa seu porta-moeda em casa, deixa seu cartão de crédito em casa, deixa seu dinheiro em casa e vem com os seus problemas que nós vamos ajudar.
1: Você que nos acompanha neste momento e que se tornou a pior versão da pessoa que você era, você é uma pessoa ansiosa, uma pessoa nervosa, você briga com toda a gente, briga com você mesmo, você não está bem fora de casa, não está bem dentro de casa, você não se encontra bem em lado nenhum. Você já perdeu amizade, já perdeu relacionamento, já perdeu familiares, porque você não está bem. Mas você pode estar bem, porque dentro dessa situação que parece que não tem saída, basta você crer. Basta você usar a sua fé, crer naquilo que nós estamos a passar para você. E assim como Deus transformou a vida destas pessoas, que às vezes é tão bom que as pessoas acham que não é verdade, isso vai acontecer na sua vida também. Até você vai se surpreender com a transformação que Deus vai fazer na sua vida.
0: Pastor Flávio, vamos ouvir agora mais testemunhos de pessoas que foram agraciadas pelo Espírito Santo e voltamos já já.
2: Olá, eu sou Abel e antes de receber o Espírito Santo, eu lembro-me quando era pequeno, eu como não tinha uma referência masculina em casa, cresci sem pai. Eu não o conheço, só vi uma vez e foi no tribunal. Então, por conta disso, eu nasci revoltado. E eu lembro-me que quando era pequeno, eu via os meus amigos com uma família a levar, por exemplo, à escola. Os pais levavam-no e eu sempre pensava porque é que eu não poderia ter um pai. Eu nasci revoltado e por conta disso, de não ter um pai, uma referência em casa, a minha mãe teve que trabalhar muito e não era uma mãe presente. No entanto, quem me criou na infância foi a minha avó e por conta disso eu nasci revoltado e era muito introvertido, não falava aquilo que passava dentro de mim. As pessoas olhavam para mim e não viam aquilo que eu vivia dentro de mim. Nasci revoltado e por conta disso fui fazendo barreiras, ficava agressivo. Por conta da minha mãe ir na igreja, ela dizia para mim para eu ir, por exemplo. Eu ia mais pela minha mãe, não ia porque eu queria. Não via uma necessidade ainda de ir. E por conta disso eu fiquei vários anos na igreja sem me converter. Com o passar do tempo, quando eu cresci, aí eu vim viver sozinho para Coimbra. E por conta disso já não tinha a minha mãe a me obrigar a ir na igreja e comecei-me a afastar. E afastando eu conheci o mundo das noites, da bebida, das drogas. E a minha relação com o meu irmão não era boa. Eu era muito agressivo para ele, eu batia nele. E mesmo com a minha mãe também não era uma boa relação. Nós tínhamos uma relação... Não era bem mãe e filha, era mais de uns desconhecidos. Nós tratávamos-nos como se não nos conhecêssemos. Eu agredia o meu irmão por qualquer coisinha. Eu já, com a bebida, chegava a casa muito tarde das noites. Eu descontava em cima do meu irmão. Ele também, às vezes, falava demasiado. Aí já era motivo de briga. Eu lembro-me que, por exemplo, houve um momento em que estávamos na sala. Eu jogava PlayStation e que ele ganhou em mim. Ele ganhou-me e eu lembro-me que parti para cima dele. E a minha mãe estava na cozinha a fazer o almoço. E para uma mãe ver dois filhos a brigar, mas a bater a sério, Eu lembro-me que ela teve que nos separar, porque senão eu batia mesmo sério nele. O meu irmão fartou-se. Ele disse para mim, olha, não só eu como a minha mãe, temos a começar a ou tu mudas ou temos que tomar medidas mais drásticas. Eu encontrei o Força Jovem e foi onde eu vi uma referência. Vi lá pessoas capazes de me ajudar. É a minha segunda família, eu costumo falar assim, que é a minha segunda família. Porque foi onde não me julgaram como eu era, mesmo sendo agressivo, mesmo não sabendo falar, mesmo com os meus defeitos, eles não me criticaram e sim ajudaram. Comecei a participar das reuniões da igreja, comecei a entender que sem o Espírito Santo eu não conseguiria mudar. Com o passar do tempo foram-me falando do Espírito Santo. Foi algo que eu vi a minha oportunidade de mudar totalmente o meu caráter, a minha pessoa, e foi algo que surgiu dentro de mim uma vontade de receber. E passado um mês, mais ou menos, umas semanas, eu lembro-me que recebi o Espírito Santo. E o Espírito Santo entrou dentro de mim em que eu vi a mudança de caráter, não de um dia para a noite, como é óbvio, mas com o passar do tempo fui-me moldando ao Espírito Santo. O Espírito Santo foi-me moldando ao ponto de mudar totalmente. Eu hoje não sou agressivo. Eu com o meu irmão tenho uma relação boa. Já não andamos às brigas, já não bato nele. A minha mãe tem uma ótima relação com ela. Não vivo de briga, discussão. Com a minha própria família já é diferente a maneira de agir com eles. Ou seja, tudo mudou por conta de uma oportunidade que eu recebi e que agradeço imenso à Igreja Universal por ter-me dado essa chance e não me ter julgado. Hoje sim eu posso dizer que sou feliz. Hoje sim eu vejo uma mudança na minha vida.
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0: Pastor Flávio, a importância do Espírito Santo. E hoje é a transmissão, vai ser forte. O bispo vai estar ministrando a reunião. A gente não sabe como é que vai ser. Eu sei de uma coisa, que o Espírito Santo nos dá essa certeza, nos dá a garantia. Porque quando a gente busca o Espírito Santo, a gente tem sede, não tem como dele falhar. Ele precisa que a pessoa queira. Ele não vai entrar na vida da pessoa sem permissão. A igreja de Laodiceia, das cartas, fala lá, eis que estou à porta e bato. Se alguém ouvir minha voz, eu entrarei. Essa pessoa precisa abrir a porta. Ela não abre a porta para qualquer pessoa na casa dela. Ela bate lá a porta e ela pergunta quem é. Ou ela olha lá pela janela, quando chamam o nome da pessoa, ela vai lá e olha para ver quem é. Mesmo assim, chamando o nome dela, ela vai ver quem é, para ela poder abrir a porta. Então, Deus quer que essa pessoa abra o coração dela para que ele entre e mude a vida dela.
1: E aceite este convite para estar neste domingo, como o senhor falou. Nós não sabemos como é que vai ser, Mas nós garantimos para você, nós profetizamos, só de você colocar os pés dentro da Igreja Universal neste domingo especial, em que estaremos na mesma fé que os bispos lá em Jerusalém, a sua vida já vai começar a ser transformada. Você que não tem paz, não dorme à noite, tem ansiedade, desejo de suicídio, você vai voltar para casa neste domingo após a reunião, cheio de paz, de alegria, de força e esperança para viver uma vida nova.
0: Nós vamos agora, pastor Flávio, ouvir testemunho de fé e voltamos com todos vocês. É o que acontece na Igreja Universal do Reino de Deus. O programa A Hora do Milagre é feito para você. Voltamos já já.
5: Como é o seu nome?
6: Paula.
5: Então, Paula, conta pra gente, quem era você antes de ter o Espírito Santo?
6: Eu era vazia, triste, frustrada, depressiva. Era muito quieta, muito calada, mas na realidade eu escondia uma profunda amargura pela situação em que a minha família se encontrava. E assim eu cresci. Com essa frustração que eu fui crescendo, vendo o sofrimento da minha família, também me levou a tomar decisões erradas, pensando eu que ia ser feliz e não fui feliz. Mais uma vez, nada consegui.
5: Que tipo de decisões?
6: A nível sentimental. Decisões que, se eu já era frustrada, piorei.
5: Tudo em busca da tal felicidade.
6: Exatamente.
5: Da tal realização, do tal preenchimento interior.
6: Exatamente.
5: O que provou que o que você pensou que te daria essa vida, esta felicidade, este preenchimento, não deu e ainda fez você ficar pior.
6: Pior, muito pior, infelizmente.
5: Então você provou do que o mundo pode dar.
6: Exatamente. E foi assim que eu cheguei no centro de ajuda, sem vida. E o que me chamou a atenção quando eu cheguei foram exatamente os testemunhos. Eu via pessoas que passavam pela mesma situação que eu, e eu procurei saber como é que elas conseguiram preencher este vazio que eu sentia. Precisamente foi quando eu ouvi falar do Espírito Santo. E então, tudo que eu podia fazer para tê-lo, eu fiz. Tudo. Porque eu via que eu não tinha necessidade de outra coisa. Eu tinha necessidade de me encontrar. Eu sabia que havia algo que eu tinha que me encontrar, se eu não sabia o que era. E aqui eu encontrei. Foi o Espírito Santo.
5: E o que que você fez? Porque se eu fosse perguntar agora pela mudança, as pessoas continuariam sem entender o que que elas têm que fazer. O que que você teve que fazer? O que que foi mais difícil?
6: Eu, a primeira coisa que eu fiz, me arrependi de tudo.
5: Você reconheceu, né?
6: Sim. O tempo que eu fiquei longe desse Deus, pedi perdão a quem eu tinha que pedir, primeiramente os meus familiares. Entendi que as minhas rebeldias levaram-me a colher frutos maus, muito maus. Me reconciliei com quem tinha-me reconciliar e assim foi. Principalmente o que mais me custou não foi nada que eu tivesse que fazer no físico, mas sim cá dentro. Eu tive que aprender a abrir mão de uma Paula orgulhosa, teimosa, rancorosa, cheia de mágoa, cheia de frustrações. E eu entendi, meu Deus, eu tenho que deitar isso tudo cá para fora para poder então receber alegria, paz, amor, para poder ter o que eu tenho hoje, uma transformação, que assim foi de dentro para fora. E hoje eu posso dizer que eu sou completa. Não há nada neste mundo que possa substituir o que Deus faz dentro de nós. Aonde quer que eu esteja, eu nunca estou sozinha. As lutas que eu passo, eu vejo sempre uma oportunidade para mostrar a grandeza de Deus. Sempre. Aprendi a sair da situação de vítima aos problemas que eu enfrento e me coloquei numa posição de uma mulher madura e, sobretudo, uma mulher de Deus, uma filha de Deus, para mostrar esse Deus grande.
5: Então, a paz que hoje você tem não é proveniente da ausência de guerras.
6: Não.
5: As guerras existem.
6: Exatamente.
5: Mas a paz que você tem é pela certeza que você tem que o Deus que é maior que tudo habita em si.
6: Exatamente. De onde eu vou, só há vitória.
5: Não é só dentro da igreja que você se sente bem e consegue fazer a vontade de Deus.
6: Fora também.
5: É tentada também, né?
6: Com certeza, com certeza. Porque estarmos aqui na igreja é aquela sensação de paz. É bom o Espírito Santo estar aqui. E lá fora? Lá fora é que nós temos que mostrar a existência dele. Que é isso que ele quer. Ele não quer estar do nosso lado. Ele quer estar dentro de nós. Mas, acima de tudo, nós somos os maiores beneficiados. Além de termos a salvação garantida, nós temos paz, temos tudo. Temos o próprio Deus dentro de nós. Então, quem o tem, deve saber do que eu estou a falar. Quem não o tem, abra mão de tudo, vale a pena. E o que mais agrada a Deus, o que eu aprendi, é que Deus gosta de tudo espontâneo. A nossa vida tem que ser uma oferta espontânea. Deus não obriga nada a ninguém. É conforme nós gostamos de ouvir do nosso filho: mãe, pai, eu te amo. Porquê? Porque é um amor espontâneo e assim tem que ser para Deus. Algo consciente, inteligente, foi o que eu aprendi e é o que tem-me feito crescer na fé.
0: Pastor Flávio, hoje, domingo, é o grande dia, 2 de agosto, onde o Espírito de Deus, o calendário de Deus para essa pessoa receber o Espírito Santo. E ela vai marcar essa data, que é uma data solene, uma data especial, é uma data que vai marcar a vida dela, o derramamento do Espírito Santo.
1: Como as pessoas costumam dizer aí por aí fora, que o agosto é o mês do desgosto, você vai começar já este mês ao gosto de Deus. Vai ser o melhor mês do ano para você até agora. E daqui para frente, uma vida totalmente diferente. Nós estaremos ali em Machico, pelas 9 da manhã, na grande concentração de familiares, conectados com os bispos lá em Jerusalém e no Monte Sião. E estaremos também às 7 da manhã, às 15 e às 18 horas, no centro da cidade, na rua Doutor João Abel de Freitas, número 35, ali bem próximo aos supermercados Continente e Pingo Doce. Convida toda a sua família. Se não, venha você sozinho, mas venha buscar essa bênção, porque com certeza você vai sair diferente.
0: Estaremos ali no Funchal, na rua Dom Carlos I, número 11, no centro do Funchal, ali em frente mesmo as paragens dos autocarros, ali em frente dos táxis também, 100 metros do teleférico aqui no Funchal, às 7 da manhã, 15 horas, 18 horas, especialmente às 9 da manhã, com aquela transmissão abençoada. Temos trabalho especial também ali em Camacha, na rua Maria Assunção 43, às 15 horas, o servo de Deus estará ali. Pastor Flávio, se essa pessoa ainda tem dúvidas, para onde que ela deve ligar?
1: Se você tiver alguma dúvida, se você quiser esclarecer a respeito dos endereços, dos horários, da igreja mais próxima de você, se você precisar desabafar e receber uma oração, liga agora para o nosso número 218-368-008. 218-368-008. Nós estamos à sua disposição 24 horas por dia para lhe atender e lhe ajudar.
0: Da nossa parte é tudo, Pastor Flávio. Deus abençoe a todos abundantemente e até a próxima programação, A Hora do Milagre.
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8: Deus quer manifestar a sua grandeza, a sua glória, a sua majestade, o seu infinito poder, amor, misericórdia, para com todos, mas para com todos os que são verdadeiramente sinceros, para com todos os que verdadeiramente manifestam essa fé. Então, quando você diz: ah, mas eu tenho fé, eu tenho ido na igreja, ir na igreja não é manifestação de uma fé. É fácil ir na igreja. O difícil é rasgar o coração. Isso que é difícil. O difícil é a pessoa rasgar a alma e dizer, ó, meu Deus, é tudo ou nada. Ou vida ou morte, ou tudo ou nada. Eu estou aqui desesperado, eu não sei mais o que fazer da minha vida. Se o Senhor existe, fazer um desafio com Deus. Se o Senhor existe, eu quero vê-lo. Eu estou cego, eu não consigo vê-lo. Eu quero vê-lo. Se você fizer isso, você vai ver a grandeza de Deus na sua vida. E é isso que tem que acontecer neste domingo. Porque quando nós estivermos lá no Monte Sião, o monte de Deus, o monte onde Deus vai passar a eternidade no seu repouso, vai repousar, aquele monte em que ficou registrado o sacrifício de Abraão, mostrou verdadeiramente que o coração dele não estava no seu filho, mas estava em Deus, e que mostrou o coração de Deus para conosco, quando deu o seu único filho também no Monte Sião. E aí, amiga e amigo, quando você fizer isso com todas as suas forças, rasgar a sua alma, você pode ter certeza que o Espírito Santo vem imediatamente, porque ninguém, nem nos céus, nem na terra, em lugar nenhum, há que deseja mais descer sobre você e fazer morada no seu coração do que o próprio Deus. Mas ele não pode fazer a sua parte. É você que precisa, é você que tem que clamar, é você que tem que buscar. Então ele diz assim, buscar-me-eis, e me achareis. E me achareis. Ele garante. Mas quais são as condições? A condição é, quando me buscardes com todo o vosso coração, com todo o vosso coração. Não pode ter o coração dividido com nada e ninguém. É com todo o coração, toda a sua força, toda a sua mente, todo o seu coração, seu espírito, sua alma, seu corpo, tudo. Você vai desprezar tudo e todos naquele momento. E está aqui a minha vida, meu Pai. Está aqui a minha vida, entregue, 100%. Quando você fizer isso, você pode ter certeza que o Espírito Santo vai descer sobre você e você vai saber disso. Você não vai precisar tirar dúvida com ninguém. Ele vai convencê-la, convencê-lo de que ele é ele mesmo. Então, é isso que nós aguardamos neste domingo aí, lá no Monte Sião.

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1: Olá, amigos, que Deus abençoe o seu domingo, a sua vida, a sua casa, a sua família. Pastor Tiago, muito bom dia.
2: Bom dia, Pastor Vitor, bom dia a todos.
1: Eu deixo à sua disposição. Vamos lá. Olá, amigos, que Deus abençoe o seu domingo, a sua vida, a sua casa e toda a sua família. Muito bom dia para todos os nossos ouvintes. Pastor Tiago, muito bom dia.
2: Bom dia, Pastor Vitor, bom dia a todos os nossos ouvintes.
1: Eu deixo à sua disposição o SOS Espiritual 218-368-008. Eu ofereço a todos uma linda faixa musical e em seguida nós retornamos.
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